0: ação na justiça brasileira. A decisão do STF pode ter implicações significativas para o cenário político e jurídico nacional, especialmente às vésperas das eleições.
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0: com esse sertanejo do bom. A gente vai ficando por aqui. Obrigado pela audiência e até amanhã. Tchau, gente.
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5: Chegando mais uma edição aqui do nosso Radar Esportivo, nesta quarta-feira, 16 de setembro de 2026. Eu sou Kleber Salles e olha, o Ministério Público de São Paulo denunciou o presidente do Corinthians, Osmar Stabile, por apropriação indébita, né? Segundo a denúncia, cerca de R$720 mil do clube teriam sido usados para pagar uma empresa de segurança que atuava em benefício pessoal e familiar do dirigente. O Ministério Público também impediu o afastamento de Stabile e o bloqueio de bens. O Corinthians afirma que os procedimentos internos foram cumpridos. O dirigente ainda não se manifestou. Pois é, né, rapaz? Que coisa, né? Eu sou Kleber Salles e esse foi o nosso Radar Esportivo, que volta já já, hein?
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6: O presidente Lula sancionou um novo regime tributário com o objetivo de estimular a instalação de data centers no Brasil. A medida visa impulsionar o setor de tecnologia e infraestrutura digital no país, atraindo investimentos e gerando empregos. A sanção faz parte de um esforço do governo para modernizar a economia brasileira e posicionar o país como um polo de inovação na América Latina. A expectativa é que o novo regime tributário torne o Brasil mais competitivo para empresas de tecnologia.
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4: Cheguei, turma, eu mesmo, seu amigo Jorginho Amaral, um cara legal. Em mais um Conexão Sertaneja, nesta quarta-feira lindona, cheia de alegria e muita música boa, em especial pra você, as melhores, viu, aqui no nosso Conexão, as melhores do sertanejo. Então vem, que tá começando!
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0: Gustavo.
1: Quem gostou faz barulho aí.
0: Alô, Goiânia! Gente, pra quem me conhece sabe que eu tô realizando um sonho. Eu tô aqui, ó, tremendo as bases. Que honra.
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1: Ah, daqui a pouquinho eu volto com muito mais música pra você no nosso Conexão Sertaneja.
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O governo dos Estados Unidos, sob Donald Trump, prepara uma venda de munições para Israel no valor de 2,8 bilhões de dólares, cerca de 14 bilhões de reais. Segundo uma autoridade americana, o pacote inclui aproximadamente 40 mil bombas de 900 quilos, sendo 20 mil do modelo MK-84 e outras 20 mil BLU-117. A proposta já foi comunicada informalmente às comissões do Congresso, responsáveis por analisar grandes vendas de armas. As bombas desse tipo têm sido utilizadas por Israel em operações na Faixa de Gaza e no Líbano, o que tem provocado críticas e escrutínio de especialistas em direitos humanos. A venda ocorre em meio à continuidade do conflito em Gaza e a um debate interno nos Estados Unidos sobre o apoio militar a Israel. Segundo Axios, uma pesquisa realizada em junho mostrou aumento da parcela de americanos, especialmente democratas, que consideram excessivo o apoio de Washington ao governo israelense.

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0: O planejamento de uma carreira profissional de sucesso consiste nos seguintes pilares. Tenha metas de curto, médio e longo prazo. Invista em capacitação. Aprenda a trabalhar em equipe. Potencialize seus pontos fortes. Tenha sempre autoconfiança. Seja sempre pontual em todos os seus compromissos. Dê o seu melhor na sua rotina de trabalho. Construa uma boa rede de contatos. Cuide da sua imagem pessoal. Seja sempre um inovador em sua área. Espaço Profissional e Empresarial é uma idealização da Câmara de Dirigentes Lojistas de Sorocaba, CDL, e Rádio Comércio Sorocaba.
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3: E o Dembélé e Mbappé voltaram a protagonizar uma disputa de declarações envolvendo a Bola de Ouro de 2026, gente. Mbappé afirmou que Dembélé sempre foi visto como um jogador talentoso, enquanto ele próprio era tratado como escolhido. Atual vencedor do prêmio, Dembélé respondeu dizendo que nunca foi o escolhido e que sempre preferiu trabalhar em silêncio. O novo vencedor da Bola de Ouro será anunciado no dia 26 de outubro. Eu sou Kleber Salles e volto já já com mais destaques do mundo da bola para você. Continue ligado, hein?
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6: Opa, já voltando por aqui no nosso Conexão, com muito mais música sertaneja pra você.
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1: Gente, não saia daí que daqui a pouquinho tem muito mais pra você aqui no Conexão.
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4: E o Flamengo encaminhou a venda definitiva do meio atacante Lohan, de 20 anos, para o Sharjah FC dos Emirados Árabes Unidos. A negociação está avaliada em cerca de 1 milhão e 300 mil euros, aproximadamente 7 milhões e 700 mil reais. Lohan perdeu espaço no Flamengo e ainda precisa passar por exames médicos antes da assinatura do contrato. O jogador tem vínculo com o clube carioca até 2029. Termina aqui mais uma edição do Radar Esportivo, com a apresentação e a produção de Kleber Salles. Nosso radar volta amanhã no seu rádio. Grande abraço e até lá, hein?
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5: A quarta-feira chega com um cenário de baixa no mercado financeiro. Dólar, euro e libra recuam, enquanto o peso argentino apresenta uma leve alta. E no mercado das criptomoedas, o Bitcoin chama a atenção com uma queda mais forte. Confira os números. O dólar comercial registra queda de 0,10% e está cotado a R$ 5,14. Durante a manhã, a moeda americana apresentou algumas oscilações, mas permanece no campo negativo. O dólar turismo também recuou 0,09%, sendo negociado a R$ 5,34. Já o euro caiu 0,09% e está cotado a R$ 5,94, enquanto a libra esterlina registra baixa de 0,15%, chegando a R$ 6,93. Na contramão das principais moedas, o peso argentino avançou 0,15%, sendo cotado a aproximadamente R$ 0,003. E no mercado das criptomoedas, o dia é de forte recuo. O Bitcoin registra queda de 3,25% e está sendo negociado na faixa dos 393,3 mil reais. É aquela volatilidade que já virou marca registrada do mercado cripto. Ontem estava lá em cima, hoje resolveu dar uma boa escorregada. O panorama desta quarta-feira fica assim: dólar, dólar turismo, euro e libra operam em queda. O peso argentino apresenta leve alta e o Bitcoin recua de forma mais expressiva. Essas foram as principais informações da economia. Continue acompanhando as cotações, fique atento às oportunidades. Faça bons negócios e até o próximo Boletim Econômico.

Um estudo divulgado revela que a saúde no Brasil desperdiça anualmente entre 15 e 25 bilhões de reais apenas com exames de imagem e laboratoriais repetidos. A falta de compartilhamento de resultados entre o SUS e a saúde suplementar é apontada como uma das principais causas. O documento, apresentado a assessores de saúde de campanhas presidenciais, estima que o desperdício total no setor pode chegar a 360 bilhões de reais por ano. Os dados reforçam a necessidade de otimização de recursos e maior integração entre os sistemas de saúde pública e privada no país.

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1: Já voltei no nosso Conexão com muito mais músicas pra você. Bora de Conexão Sertaneja.
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1: Essa a gente cantou muito no boteco por aí.
2: Nós não podemos dormir na praça.

0: Obrigado,
1: quem
0: gente.
1: Quem gostou, faz barulho aí, caramba.
0: Obrigado, Gustavo.
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0: Valeu.
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0: Obrigado!
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2: É o Conexão Sertaneja no ar, com muita moda gostosa e muita música boa pra você. Daqui a pouquinho tem mais, não saia daí, é rapidão.
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0: na Arena MRV, pela 27ª rodada do Campeonato Brasileiro. A vitória atleticana foi definida com 2 gols em 2 minutos. O Galo abriu o placar com um belo chute de Renier aos 15 minutos do segundo tempo e aproveitou um grande vacilo da defesa tricolor na saída de campo, logo em seguida, para ampliar com Tomás Coelho aos 17. Vitão marcou o terceiro dos mandantes e Rodrigo Castilho diminuiu para os visitantes.
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A Organização Mundial do Comércio divulgou um alerta, indicando que o Produto Interno Bruto Mundial pode sofrer uma queda de até 10% até 2050. O cenário pessimista se concretizaria caso a cooperação global seja substituída por acordos de comércio livre e o protecionismo ganhe força. O relatório da OMC analisa diversas possibilidades diante das crescentes tensões geopolíticas e comerciais, enfatizando que os efeitos seriam mais notáveis nas economias menos desenvolvidas. A entidade defende o reforço do multilateralismo para um crescimento econômico global mais robusto.

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3: Opa, já voltando por aqui no nosso Conexão, com muito mais música sertaneja pra você.
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0: Vamos cantar os baião aí.
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2: Vem se conectar comigo, é o Conexão Sertaneja no ar. Não saia daí que é sempre rápido, já já tem muito mais sucesso.
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A Polícia Federal deflagrou uma operação que tem como alvo o deputado federal Cezinha Madureira, do PL de São Paulo, investigado por um suposto esquema de tráfico de influência em tribunais superiores. A PF cumpriu mandados em dois endereços do parlamentar, em Brasília e São Paulo. Segundo as investigações, há indícios de que o deputado utilizava seu nome e cargo para prometer auxílio em processos no STF, STJ e TSE, em troca de pagamentos. A advogada Valéria Linhares, apontada como mulher do deputado, também estaria envolvida no esquema, com valores que poderiam chegar a milhões de reais em caso de sucesso.

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3: Já voltando, eu mesmo, seu amigão Jardim Amaral, continuando aqui no Conexão Sertanejo, já na sua rádio preferida, e tem mais sucesso.

0: Que gostou, faz barulho, aê!
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2: Gente, não saia daí que daqui a pouquinho tem muito mais pra você aqui no Conexão.
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0: A quarta-feira chega com um cenário de baixa no mercado financeiro. Dólar, euro e libra recuam, enquanto o peso argentino apresenta uma leve alta. E no mercado das criptomoedas, o Bitcoin chama a atenção com uma queda mais forte. Confira os números. O dólar comercial registra queda de 0,10% e está cotado a R$ 5,14. Durante a manhã, a moeda americana apresentou algumas oscilações, mas permanece no campo negativo. O dólar turismo também recuou 0,09%, sendo negociado a R$ 5,34. Já o euro caiu 0,09% e está cotado a R$ 5,94, enquanto a libra esterlina registra baixa de 0,15%, chegando a R$ 6,93. Na contramão das principais moedas, o peso argentino avançou 0,15%, sendo cotado a aproximadamente R$ 0,003. E no mercado das criptomoedas, o dia é de forte recuo. O Bitcoin registra queda de 3,25% e está sendo negociado na faixa dos R$ 393,3 mil. É aquela volatilidade que já virou marca registrada do mercado cripto. Ontem estava lá em cima, hoje resolveu dar uma boa escorregada. O panorama desta quarta-feira fica assim: dólar, dólar turismo, euro e libra operam em queda. O peso argentino apresenta leve alta e o Bitcoin recua de forma mais expressiva. Essas foram as principais informações da economia. Continue acompanhando as cotações, fique atento às oportunidades, faça bons negócios e até o próximo Boletim Econômico.
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3: E o Inter sofreu, mas conseguiu superar a Chapecoense por 2-1 na Arena Condá e embolou de vez a briga contra o rebaixamento do Campeonato Brasileiro. A vitória foi a primeira do Colorado depois de 8 tropeços consecutivos na temporada e de 10 só pelo torneio nacional. Bruno Henrique e Carbonero marcaram para os visitantes que ainda permanecem dentro do Z4. Enquanto isso, Garcês balançou as redes para os catarinenses. O resultado deixou o Inter com 28 pontos na 18ª posição. A equipe de Paulo Pezzolano supera apenas o Remo e a própria Chape.
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5: O lutador britânico Tom Aspinall abandonou o título de campeão dos pesos pesados do UFC e, com isso, Cyril Gane unificará os títulos e será o novo detentor do cinturão. Isso abre caminho para uma revanche entre o brasileiro Alex Poatan e Gane. Segundo Tom, as complicações contínuas com os meus olhos significam que não posso ser liberado para lutar nesse momento. Passei por várias cirurgias, acidentes e infecções e fiz tudo o que estava ao meu alcance para voltar a competir. Tomei a decisão de abrir mão do cinturão dos pesos pesados. Estou absolutamente arrasado.
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8: Olá, é hora de ficar muito bem informado. O Info News está no ar. Muito prazer, eu sou o Silva Júnior. Hoje é quarta-feira, 16 de setembro de 2026. E essa é a notícia de agora. A Advocacia Geral da União conseguiu a remoção de 18 grupos e canais no aplicativo Telegram que vendiam comprovantes de vacinação adulterados. As comunidades prometiam, inclusive, a inserção fraudulenta de dados falsos nos sistemas do Sistema Único de Saúde, o SUS. A conta do usuário responsável pelas ofertas ilícitas também foi banida da rede social após notificação extrajudicial. Segundo o Ministério da Saúde, a prática gera uma falsa cobertura vacinal e coloca em risco as estratégias de controle de doenças evitáveis. A circulação de documentos falsificados compromete o monitoramento epidemiológico e mascara regiões com baixa imunização no país. A notificação da AGU foi elaborada pela Procuradoria Nacional de Defesa da Democracia e fundamentada em violações ao Código Penal, ao Marco Civil da Internet e aos próprios termos de uso da plataforma. Todas as evidências colhidas durante a apuração foram encaminhadas à Polícia Federal para o fornecimento de subsídio às investigações criminais sobre o esquema. Daqui a pouco eu volto com mais informações aqui no Info News.
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11: Já voltei eu mesmo, ó, seu amigão Jorginho Amaral, né? Que gostoso, viu, estar aqui com você novamente. Muito obrigado de verdade pela sua companhia, pela sua audiência, onde quer que você esteja. Um grande abraço, tá? Tem muito mais sucesso, muito mais música pra você aqui no Conexão Sertaneja!
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0: Terminando por aqui mais um Conexão Sertaneja. Beijo, abraço e até amanhã. Tchau, turma.
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3: Segundo a imprensa esportiva portuguesa, o craque Cristiano Ronaldo faria parte de um consórcio que está negociando a compra do clube saudita Al Nassr. Dizem que, ao lado de Cristiano Ronaldo, estaria Jerry Cardinale, que é proprietário do Milan. Dizem que Cristiano Ronaldo e seus sócios vão apresentar uma oferta ao Fundo de Investimento da Arábia Saudita. O objetivo é adquirir o controle do Al Nassr. O craque português já tem 5% das ações do clube.
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4: Um vendedor do comércio lojista, para ter sucesso, requer de alguns requisitos. Ser pontual nas suas obrigações profissionais e pessoais. Ser honesto em tudo que envolve a sua vida profissional e pessoal. Ser ético. Não tirar vantagens sobre os colegas de trabalho e empresa. Cuidar da sua aparência pessoal. Ser responsável e comprometido com a empresa que trabalha. Ser organizado nas tarefas do seu dia a dia. Ser comunicativo, melhorar sempre a sua capacidade de comunicação oral e escrita, ter interesse, conhecer toda a estrutura da empresa, dar ideias para melhorar o atendimento, vendas e qualidade dos produtos da empresa, procurar ser bem relacionado com clientes, colegas de trabalho e trabalhar em espírito de equipe. Espaço Profissional e Empresarial é uma idealização da Câmara de Dirigentes Lojistas de Sorocaba, CDL, e Rádio Comércio Sorocaba.
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0: Olá, voltamos com mais informações no Info News desta quarta-feira. E essa é a notícia de agora. As contas externas do Brasil registraram um saldo negativo acima do esperado no mês de julho, alcançando o maior déficit para o mês nos últimos 7 anos. Segundo dados divulgados pelo Banco Central, o déficit em transações correntes, que mede o saldo entre entradas e saídas de moeda do país, somou 8 bilhões e 110 milhões de dólares. O resultado ficou bem acima das projeções do mercado e superou o rombo registrado no mesmo período do ano passado. No acumulado em 12 meses, o déficit representou 2,49% do produto interno bruto. O desempenho reflete uma deteriorização generalizada nas contas externas, influenciada pelo aumento nas despesas com serviços e pelo déficit na conta de renda primária, além de uma ligeira queda no superávit da balança comercial, aumento nas despesas com serviços e pelo déficit na conta de renda primária, além de uma ligeira queda no superávit

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1: 23 horas e 23 minutos.
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5: Opa, maravilha! Sejam bem-vindos e bem-vindas ao programa Sertanejo Classic. Prazer enorme estar com você a partir de agora, aqui na sua rádio. O Sertanejo Classic traz as clássicas deste ritmo que conquistou o Brasil. Vem comigo, dá licença que estamos chegando.
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1: Uma melhor que a outra aqui no Sertanejo Classic. Já já, tem mais.
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3: A UEFA anunciou que a Allianz Arena, em Munique, na Alemanha, e o Camp Nou, em Barcelona, na Espanha, serão os palcos das finais da Champions de 2028 e 2029, respectivamente. O estádio de Munique recebeu a final de 2025. Já o estádio do Barça receberá a final pela terceira vez. Lembrando que a final da temporada 2026-2027 será no Estádio Metropolitano, casa do Atlético de Madrid.
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5: A quarta-feira chega com um cenário de baixa no mercado financeiro. Dólar, euro e libra recuam, enquanto o peso argentino apresenta uma leve alta. E no mercado das criptomoedas, o Bitcoin chama a atenção com uma queda mais forte. Confira os números. O dólar comercial registra queda de 0,10% e está cotado a R$ 5,14. Durante a manhã, a moeda americana apresentou algumas oscilações, mas permanece no campo negativo. O dólar turismo também recuou, 0,09%, sendo negociado a R$ 5,34. Já o euro caiu 0,09% e está cotado a R$ 5,94, enquanto a libra esterlina registra baixa de 0,15%, chegando a R$ 6,93. Na contramão das principais moedas, o peso argentino avançou 0,15%, sendo cotado a aproximadamente R$ 0,003. E no mercado das criptomoedas, o dia é de forte recuo. O Bitcoin registra queda de 3,25% e está sendo negociado na faixa dos R$ 393,3 mil. É aquela volatilidade que já virou marca registrada do mercado cripto. Ontem estava lá em cima, hoje resolveu dar uma boa escorregada. O panorama desta quarta-feira fica assim: dólar, dólar turismo, euro e libra operam em queda. O peso argentino apresenta leve alta e o Bitcoin recua de forma mais expressiva. Essas foram as principais informações da economia. Continue acompanhando as cotações, fique atento às oportunidades. Faça bons negócios e até o próximo Boletim Econômico.
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7: Olá, voltamos com mais informações aqui no Info News edição desta quarta-feira. Quedas e queimaduras foram as principais causas de internação hospitalar de crianças e adolescentes de até 14 anos no Brasil em 2025. O levantamento é do projeto Criança Segura, feito a partir de dados do DataSUS, das mais de 128 mil hospitalizações por acidentes analisados no período. As quedas responderam por mais de 43% dos casos, seguidas pelas queimaduras com quase 20%. Ao todo, o país registrou uma média mensal de 10.700 internações infantis, que são motivadas por acidentes em 2025. O estado de São Paulo concentrou a maior fatia disso tudo, o maior volume de ocorrências em números absolutos, enquanto o Pará liderou o índice proporcional à população. O relatório aponta ainda que os acidentes de trânsito e as intoxicações aparecem nas posições seguintes dessa lista. Segundo os especialistas do projeto, mais de 90% desses episódios poderiam ser evitados com medidas preventivas de segurança, esforço em campanhas educativas e maior atenção por parte dos cuidadores. Daqui a pouco voltamos com mais informações aqui no InfoNews.
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1: Sertanejo Classic está de volta. Aumente o volume e vem conferir só as clássicas.
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8: Bento e Mamãe.

Quarta-feira é dia de mais uma edição de Bandas e Companhia, com o melhor das bandas do Sul, comigo Nando Pinheiro, tocando o que há de melhor na música pra você. Vamos começar? Deixa de papo, vamos de música? Aumenta o volume, porque aqui a música não...

0: aí de gente gaúcha, gente.
1: Mas só se for de cola atada, né, rapaz?
0: Regado a muito samba com fanta, gente.
1: Barbaridade.
0: Principalmente na fronteira do nosso estado.

0: Rogério, e a coisa vem cada vez ficando pior.
1: Ah, tu tá louco, tia, tu tá louco. Menos mal que nascemos no tempo que os homens gostavam de mulher, né?
0: Inclusive, não aflojemos nem no lançante.

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2: Na abordagem para vender ao cliente dentro de uma loja, o vendedor pode se utilizar da percepção em 3 situações. A primeira é a sinestésica, quando o cliente usa o tato para conhecer em produtos, para ele decidir a compra. Muitos gostam de tocar ou pegar o produto para sentir o seu peso, a sua consistência e outras informações. A segunda situação é auditiva, quando o cliente fica atento a tudo que o vendedor fala. Assim, o vendedor tem que ter uma voz agradável, não falar alto, não responder com frases curtas e grossas. O vendedor deverá dar todas as informações possíveis ao cliente sobre o produto e condições de pagamento. A terceira situação é o visual, quando o cliente adquire o produto sempre no olhar e levando em consideração a beleza, a cor, o modelo, o tamanho que envolve este produto e com a ajuda do vendedor, ele acaba comprando o produto. Por meio de uma pesquisa da Confederação Nacional dos Dirigentes Lojistas, CNDL, afirmou que 70% dos consumidores compram pelo visual. Olhar, a beleza, cor, tamanho, forma. 20% pelo auditivo, pelo que o vendedor transmite pela fala. E 10% pelo sinestésico, onde o cliente toca o produto.
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6: Olá, chegando para você o nosso Esporte Agora de hoje com a minha apresentação, locutora Patrícia. E o Atlético Mineiro deslanchou no segundo tempo e venceu o Fluminense por 3-1 na Arena MRV pela 27ª rodada do Campeonato Brasileiro. A vitória atleticana foi definida com 2 gols em 2 minutos. O Galo abriu o placar com um belo chute de Renier aos 15 minutos do segundo tempo e aproveitou um grande vacilo da defesa tricolor na saída de campo, logo em seguida, para ampliar com Tomás Coelho aos 17. Vitão marcou o terceiro dos mandantes e Rodrigo Castilho diminuiu para os visitantes.
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8: Manifestantes se reuniram nesta terça-feira, em frente ao Congresso Nacional, em Brasília, para atos contra ministros do Supremo Tribunal Federal. Pela manhã, o Partido Novo realizou uma manifestação liderada pelo candidato à presidência, Romeu Zema. Na sequência, apoiadores do Partido Liberal também realizaram um protesto no local. A manifestação do PL foi liderada pela candidata ao Senado pelo Distrito Federal, Bia Kicis, evidenciando a continuidade das tensões políticas na capital federal.

Opa, de volta aqui com Nando Pinheiro, no programa que você já sabe, já conhece e curte, Bandas e Companhia, porque aqui a música não para.

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4: E o Inter sofreu, mas conseguiu superar a Chapecoense por 2-1 na Arena Condá e embolou de vez a briga contra o rebaixamento do Campeonato Brasileiro. A vitória foi a primeira do Colorado depois de 8 tropeços consecutivos na temporada e de 10 só pelo torneio nacional. Bruno Henrique e Carbonero marcaram para os visitantes que ainda permanecem dentro do Z4. Enquanto isso, Garcês balançou as redes para os catarinenses. O resultado deixou o Inter com 28 pontos na 18ª posição. A equipe de Paulo Pezzolano supera apenas o Remo e a própria Chape.
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6: O presidente Lula sancionou um novo regime tributário com o objetivo de estimular a instalação de data centers no Brasil. A medida visa impulsionar o setor de tecnologia e infraestrutura digital no país, atraindo investimentos e gerando empregos. A sanção faz parte de um esforço do governo para modernizar a economia brasileira e posicionar o país como um polo de inovação na América Latina. A expectativa é que o novo regime tributário torne o Brasil mais competitivo para empresas de tecnologia.
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0: De volta, Nando Pinheiro. A música não para. Vamos tocar já na sequência mais grandes sucessos, porque você está junto comigo em Bandas e Companhia.

E aí, tá gostando da nossa programação? Espero que sim, ó. Daqui a pouco eu estou de volta com mais Bandas e Companhia. Não saia daí! 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

0: O Supremo Tribunal Federal iniciou uma sessão histórica para decidir sobre a possibilidade de abertura de investigação contra um de seus próprios membros, o ministro Alexandre de Moraes. O caso, que tem gerado grande expectativa, envolve revelações sobre o chamado caso Master e a conduta do ministro. A sessão é acompanhada de perto por todo o país, em meio a um cenário de crescente tensão na justiça brasileira. A decisão do STF pode ter implicações significativas para o cenário político e jurídico nacional, especialmente às vésperas das eleições.
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6: O Grêmio encerrou a preparação para enfrentar o Botafogo nesta quarta-feira, às 19h30, no Nilton Santos, em jogo atrasado da 21ª rodada do Brasileirão. Felipão comandará a equipe de forma interina, já que Renato Gaúcho, recém-contratado, ainda não foi regularizado a tempo para estrear. O novo treinador acompanhará a partida no estádio e assumirá oficialmente depois do confronto. A principal novidade é o retorno de Pavon, que cumpriu suspensão e deve começar jogando. Já Musu, recuperado de lesão, será preservado. Com Marlon lesionado e Pedro Gabriel suspenso, Caio Paulista será o lateral esquerdo. A provável escalação tem o Everton, Diego Caíto, Wallace, Kahneman e Caio Paulista, Noriega, Vila Sante e Krovinovic, Pavon, Giovanni Cabral e Carlos Vinícius.
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7: Meia-noite e 51 minutos.
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2: Curtindo a nossa programação, ouvindo o que há de melhor no Bandas e Companhia. Nessa volta, nós temos mais sucessos. Confira aí.
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0: 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Fica ligado que daqui a pouco eu volto com muito mais sucessos aqui. Banda e Companhia.
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O governo dos Estados Unidos, sob Donald Trump, prepara uma venda de munições para Israel no valor de 2,8 bilhões de dólares, cerca de 14 bilhões de reais. Segundo uma autoridade americana, o pacote inclui aproximadamente 40 mil bombas de 900 quilos, sendo 20 mil do modelo MK-84 e outras 20 mil BLU-117. A proposta já foi comunicada informalmente às comissões do Congresso, responsáveis por analisar grandes vendas de armas. As bombas desse tipo têm sido utilizadas por Israel em operações na faixa de Gaza e no Líbano, o que tem provocado críticas e escrutínio de especialistas em direitos humanos. A venda ocorre em meio à continuidade do conflito em Gaza e a um debate interno nos Estados Unidos sobre o apoio militar a Israel. Segundo Axios, uma pesquisa realizada em junho mostrou aumento da parcela de americanos, especialmente democratas, que consideram excessivo o apoio de Washington ao governo israelense.

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1: Chegando mais uma edição aqui do nosso Radar Esportivo, nesta quarta-feira, 16 de setembro de 2026. Eu sou Kleber Salles e olha, o Ministério Público de São Paulo denunciou o presidente do Corinthians, Osmar Stabile, por apropriação indébita, né? Segundo a denúncia, cerca de R$720 mil do clube teriam sido usados para pagar uma empresa de segurança que atuava em benefício pessoal e familiar do dirigente. O Ministério Público também impediu o afastamento de Stabile e o bloqueio de bens. O Corinthians afirma que os procedimentos internos foram cumpridos. O dirigente ainda não se manifestou. Pois é, né, rapaz? Que coisa, né? Eu sou Kleber Salles e esse foi o nosso Radar Esportivo, que volta já já, hein?
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5: É muito bom ter você na sua rádio preferida. Bandas e Companhia, com a apresentação de Nando Pinheiro. Aumenta o volume, porque tem mais, tem muito mais sucessos pra você.
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0: Sucesso, meus amigos!
1: Curtindo a nossa programação, Bandas e Companhia, com a apresentação de Nando Pinheiro. Deixa eu tomar uma aguinha ali, é coisa rápida. Daqui a pouco eu volto trazendo só as melhores. Bandas e Companhia. 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

0: Ajuda, conhecimento, vendas, atendimento, motivação. Começar um negócio não é fácil, mas não tenha medo de errar. Você sempre pode mudar tudo e começar de novo. Apenas comece, tente, você nunca vai saber antes de tentar. Vão aqui algumas dicas fundamentais para você iniciar o seu negócio. Defina e entenda seu público-alvo. Estude sua concorrência, supere suas crenças que limitam suas ideias e decisões, administre seu tempo, tenha uma boa rede de contatos, administre suas finanças. Um negócio de sucesso é aquele que conquista a confiança do seu cliente.
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4: O Botafogo definiu Tite como principal alvo para assumir o comando da equipe e se reuniu com o treinador na segunda-feira. A diretoria, incluindo o presidente João Paulo Magalhães Lins e o diretor de futebol Léo Coelho, apresentou o projeto do clube e tentou convencer o técnico a aceitar o desafio. Tite está sem clube desde que deixou o Cruzeiro, em março, e a conversa foi considerada positiva, mas ele ainda não deu uma resposta definitiva. A pressa do Botafogo aumentou por causa da situação no Campeonato Brasileiro. O time ocupa a 14ª posição, com 32 pontos, e a diretoria quer contratar um novo treinador antes da próxima data FIFA, aproveitando o período de 17 dias sem jogos para iniciar o trabalho. O clube reconhece que a negociação com Tite não é simples, mas espera uma sinalização do treinador para avançar e tenta fechar o acordo ainda nesta semana.
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Opa, de volta aqui com Nando Pinheiro, no programa que você já sabe, já conhece e curte, Bandas e Companhia, porque aqui a música não para.

0: Anjas e Companhia, tocando o que há de melhor para você, chega ao final. Mas não fica triste não, que a próxima edição é logo ali. Já já você ouve muito mais sucessos aqui na programação, mas na próxima edição comigo aqui, eu prometo tocar mais músicas em destaque, Bandas e Companhia. Um abraço, valeu!
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3: 1h40.
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5: Oi, gente, estamos chegando com o Baú Sertanejo nessa quarta-feira, linda, linda, linda. Como é que tá aí, gente? Tudo bom com você? Tudo certinho? Que bom então, hein? A partir de agora tem Baú Sertanejo. Alegria, alegria, alegria, alegria, porque a partir de agora tem Baú Sertanejo no seu rádio, levando muito mais som pra você, onde você estiver. Sinta-se sempre à vontade, tá bom? O Baú Sertanejo começa a edição de hoje tocando o que foi sucesso no sertanejo e também as tendências. A partir de agora tem Baú Sertanejo.
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0: Baú Sertanejo, sempre com as melhores pra você aqui. Não sai da sintonia, já já tem mais pra você.
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0: o presidente Lula sancionou um novo regime tributário com o objetivo de estimular a instalação de data centers no Brasil. A medida visa impulsionar o setor de tecnologia e infraestrutura digital no país, atraindo investimentos e gerando empregos. A sanção faz parte de um esforço do governo para modernizar a economia brasileira e posicionar o país como um polo de inovação na América Latina. A expectativa é que o novo regime tributário torne o Brasil mais competitivo para empresas de tecnologia.
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4: Chegando mais uma edição aqui do nosso Radar Esportivo. Nesta quarta-feira, 16 de setembro de 2026. Eu sou Kleber Salles e olha, o Ministério Público de São Paulo denunciou o presidente do Corinthians, Osmar Stabile, por apropriação indébita, né? Segundo a denúncia, cerca de R$720 mil do clube teriam sido usados para pagar uma empresa de segurança que atuava em benefício pessoal e familiar do dirigente. O Ministério Público também impediu o afastamento de Stabile e o bloqueio de bens. O Corinthians afirma que os procedimentos internos foram cumpridos. O dirigente ainda não se manifestou. Pois é, né, rapaz? Que coisa, né? Eu sou Kleber Salles e esse foi o nosso Radar Esportivo, que volta já já, hein?
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9: Muito bem, minha turma, de volta com o Baú Sertanejo e você ouve aí as grandes emoções novamente, hein? Aumenta o som, mais uma subsequência está chegando.

0: Tempos, não sai daí não, depois do intervalo a gente volta.
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5: O zagueiro Osório, do São Paulo, foi denunciado pelo STJD pela expulsão na derrota por 2-0 para o Palmeiras no último sábado pelo Campeonato Brasileiro. O jogador recebeu inicialmente cartão amarelo após uma entrada em Piquerez, mas depois da revisão do VAR, o árbitro Rafael Klein mudou a decisão e aplicou o vermelho aos 37 minutos do primeiro tempo. Osório foi enquadrado no artigo 254 do Código Brasileiro de Justiça Desportiva, que trata de jogada violenta e prevê punição de 1 a 6 partidas. O julgamento está marcado para esta quarta-feira, às 15 horas, no Rio de Janeiro, e a pena ainda pode ser convertida em advertência caso o tribunal considere a infração de pequena gravidade.
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0: O Supremo Tribunal Federal iniciou uma sessão histórica para decidir sobre a possibilidade de abertura de investigação contra um de seus próprios membros, o ministro Alexandre de Moraes. O caso, que tem gerado grande expectativa, envolve revelações sobre o chamado caso Master e a conduta do ministro. A sessão é acompanhada de perto por todo o país, em meio a um cenário de crescente tensão na justiça brasileira. A decisão do STF pode ter implicações significativas para o cenário político e jurídico nacional, especialmente às vésperas das eleições.
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5: Muito bem, de volta com o Baú Sertanejo, aumenta o som.

0: Valeu!
1: Murilo Rufi.
2: Obrigado, velho.
0: Obrigado, gente. Mais uma vez.
3: Muito obrigado. Que Deus abençoe muito sua vida, seu projeto, obrigado sua vocês. Carreira, sua história.
2: Muito feliz, viu? Muito viu? Feliz.
3: Que isso,
2: obrigado de coração obrigado. Por tudo.
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A Organização Mundial do Comércio divulgou um alerta, indicando que o Produto Interno Bruto Mundial pode sofrer uma queda de até 10% até 2050. O cenário pessimista se concretizaria caso a cooperação global seja substituída por acordos de comércio livre e o protecionismo ganhe força. O relatório da OMC analisa diversas possibilidades diante das crescentes tensões geopolíticas e comerciais, enfatizando que os efeitos seriam mais notáveis nas economias menos desenvolvidas. A entidade defende o reforço do multilateralismo para um crescimento econômico global mais robusto.

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1: Mais informações para você do mundo da bola. Você confere aqui no nosso Radar Esportivo. E a justiça reduziu em 72 dias a pena de Robinho, condenado a 9 anos de prisão por estupro na Itália. A remissão foi concedida por atividades realizadas durante o período de prisão, incluindo trabalho, estudos no EJA, cursos presenciais do Senai e leitura de livros. Cursos à distância não foram aceitos. Atualmente, Robinho está preso no Centro de Ressocialização de Limeira, no interior de São Paulo. É, rapaz, o Robinho tá se comportando bem, né? Tá fazendo, cursos aí, enfim, tá se reabilitando aí, né? Eu sou Kleber Salles e volto daqui a pouco, trazendo mais Radar Esportivo para você.
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5: Se a sucesso está aqui no Baú Sertanejo, estamos de volta, meu povo. Aumenta o som, Baú Sertanejo, tá no ar de novo.

0: Sertanejo, trazendo pra você sempre as melhores. Não sai daí não, daqui a pouco tem mais aqui no baú.
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5: Lionel Messi foi convocado pela Argentina apenas 15 dias depois de anunciar que pretende se despedir da seleção. O craque estará à disposição para a próxima data FIFA, quando a equipe comandada por Lionel Scaloni disputará 3 amistosos, marcando a reta final da trajetória do camisa 10 com a seleção argentina. Dos 3 compromissos, porém, Messi deve entrar em campo somente no último amistoso. A expectativa é que a partida sirva como uma despedida especial do maior ídolo recente da Argentina, que se prepara para encerrar um ciclo histórico após conquistar títulos importantes e deixar uma marca inesquecível com a camisa da seleção.
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8: Uma pesquisa divulgada aponta que 6 em cada 10 brasileiros são a favor do direito ao aborto para meninas vítimas de estupro. O levantamento reflete a opinião pública sobre um tema sensível e de grande debate social no país. Os dados indicam que 59% dos entrevistados são contra a ideia de que meninas vítimas de estupro devam prosseguir com a gestação após o nascimento. A discussão sobre o tema continua intensa em diversas esferas da sociedade brasileira.

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3: Muito bem, minha turma, de volta com o Baú Sertanejo e você ouve aí as grandes emoções novamente, hein? Aumenta o som, mais uma subsequência está chegando.

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1: Nós trupica, mas não cai, né? Jamais!

0: Rádio, não sai da sintonia, já já voltaremos com mais.
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A Polícia Rodoviária Federal publicou uma portaria que restringe a fiscalização e patrulha em rodovias nos dias de votação das eleições 2026. A medida visa assegurar a livre circulação de eleitores em todo o país. As novas regras, publicadas no Diário Oficial da União, determinam que as ações da PRF não poderão constituir obstáculo indevido ao deslocamento dos eleitores. O primeiro turno das eleições está marcado para 4 de outubro.

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1: Autoajuda, conhecimento, vendas, atendimento, motivação. Quando no atendimento e nas vendas de seus produtos aos clientes, você pode utilizar-se de palavras poderosas para seus clientes, podendo realizar fechamentos e ter um aumento significativo nas suas vendas. Indicações dramáticas. Palavras como surpreendente, incrível, sensacional, super 10, superou suas expectativas. Surpresas inesperadas. Palavras como novidade, exclusivo, condição especial, única oportunidade. Personalização de oferta. Palavras do seu jeito, só para você, a sua cara.
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2: A CBF convidou o zagueiro Danilo do Flamengo para integrar a comissão técnica da seleção brasileira, treinada por Carlo Ancelotti. O jogador planejava se aposentar profissionalmente do futebol em 2026, mas mudou de ideia e pretende estender seu contrato com o Flamengo até 2027. Lembrando que Danilo é homem de confiança de Ancelotti.

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2: Eita, coisa boa, é relembrar as grandes emoções. Está de volta o Baú Sertanejo.

0: verdade.
1: Muito bem, essas são as últimas de hoje aqui do nosso Baú Sertanejo. A gente volta amanhã na sexta com mais Baú Sertanejo.
2: 3:29.
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4: Em um relatório enviado ao Congresso americano, o presidente dos Estados Unidos, Donald Trump, afirmou que o Brasil falhou no combate às facções criminosas PCC e CV. Ele cobrou medidas enérgicas e urgentes do governo brasileiro para enfrentar o problema. Trump declarou que as facções brasileiras representam

0: uma ameaça à segurança mundial. O relatório também incluiu críticas a outros países e acenos a governos latinos recém-eleitos, destacando a preocupação com a criminalidade organizada.
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4: O Fluminense está classificado para a semifinal da Libertadores, mesmo após perder por 2-1 para o Platense na Argentina. O tricolor entrou em campo com a vantagem de 2-0 conquistada no Maracanã, mas sofreu 2 gols no primeiro tempo, marcados por Mineiro e Sepúlveda, que deixaram o confronto empatado no placar agregado. Na segunda etapa, o Fluminense reagiu e marcou com Canóbio, após jogada de Hulk, diminuindo o prejuízo e retomando a vantagem na soma dos 2 jogos. O goleiro Fábio também foi decisivo, com grandes defesas nos minutos finais para evitar uma nova virada. Com o agregado em 3-2, o Flu avançou.
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4: Oi, gente, sou eu, seu amigo Jorginho Amaral, chegando com você em mais um Conexão Sertaneja. As melhores músicas sertanejas a partir de agora para você aqui na sua rádio preferida. Vamos juntinhos curtir, vamos cantar, aproveitar muitão esse programa que é super gostoso, né? O Conexão Sertaneja está no ar. Bora lá, que tá começando!
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1: Vem se conectar comigo, é o Conexão Sertaneja no ar. Não saia daí que é sempre rápido, já já tem muito mais sucesso.
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0: Tite é o novo técnico do Botafogo. O treinador assinou um contrato com o clube válido até o final de 2028. Lembrando que Tite deixou o Cruzeiro em março passado. E com a paralisação da data FIFA, o experiente treinador terá 17 dias sem jogos para conhecer o time e definir os métodos de treino até o final da atual temporada.
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2: Autoajuda, conhecimento, vendas, atendimento, motivação. Melhorar suas vendas requer estratégias criativas nos seguintes pilares. Ajuda os clientes a alcançar seus objetivos. Pense no seu produto como parte do valor que você oferece. Use um ciclo de vendas mais longo. Concentre-se em oferecer soluções genuínas. Peça indicações de seus clientes atuais. Venda outros produtos ou serviços para seus melhores clientes. 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Tenha compromisso com a integridade. 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

Um relatório divulgado revela que a América Latina continua sendo a região mais letal para aqueles que defendem o meio ambiente e a terra. Em 2025, a região foi responsável por 85% dos casos de assassinatos de ativistas. O informe da Global Witness aponta a Colômbia como o país com o maior número de assassinatos, com 39 dos 124 casos globais, seguida pelo Brasil, que dobrou suas cifras de 2024, registrando 26 mortes.

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4: Opa, já voltando por aqui no nosso Conexão, com muito mais música sertaneja pra você.
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0: acaba. Tô vivendo a história de uma delegada que tá perseguindo minha vida, rapaz. Não tá fácil, não.
1: Ei, delegado, essa gosta de investigar, né?
0: Investiga, mas a gente ama essas danadas, né? Fala sério. Vamos lá, canta aí, vai.
1: Delegada, será que eu sou motivo de investigação?
2: Segue pensando.

0: Eu quero palmas pra João Neto e Frederico.
1: Neto e Frederico.
2: Valeu, galera.
3: Valeu, Fernando.
1: Obrigado, rapaziada. Vocês são demais. Obrigado a vocês.
2: Sucesso cada vez mais pra vocês. Parabéns, obrigado à equipe toda aí.
4: Conexão, certo, né?

a cidade de Sacramento, em Minas Gerais, decretou estado de emergência após ser atingida por um forte temporal com granizo e enxurradas na tarde de terça-feira, 15 de setembro. A tempestade causou estragos significativos na região. Vídeos divulgados mostram a dimensão dos danos, incluindo queda de árvores e corte de energia elétrica em diversos pontos da cidade. As autoridades locais trabalham para restabelecer a normalidade e auxiliar os moradores afetados.

Nessa quarta-feira, Max Verstappen, que é piloto da Red Bull na Fórmula 1 e tetracampeão mundial da categoria, enfrentou 100 adversários numa corrida de kart. E ele largou por último, na posição de número 101. E mostrando seu talento, ele precisou de 14 voltas para ultrapassar todos os rivais e vencer a corrida. Verstappen ultrapassou a maioria dos adversários nas primeiras curvas, ganhando logo de cara 65 posições. Ele foi o grande vencedor do desafio de kart Max vs 100.

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1: Voltando por aqui no Conexão Sertaneja e na sua companhia sou eu, seu amigo Jorginho Amaral, com muito mais sucesso. Vamos de Conexão.
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Tô vendo que em casa hoje foi mal, né? Porque esse temporal de amor de vocês pareceu um chuvisqueiro. Dá o tom aí, vai.

É, tem coisas que a gente promete, mas não cumpre, né, gente?

0: salva de palmas pras Cristinas, senhoras e senhores.
1: Obrigada, gente.
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3: Daqui a pouco a gente volta, hein, com muito mais moda sertaneja aqui no nosso Conexão.
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0: alta da cotação do petróleo no mercado internacional, que ultrapassou a marca de 100 dólares por barril, o Poder Executivo oficializou a ampliação da desoneração do PIS e do COFINS sobre a gasolina e zerou as alíquotas aplicadas ao etanol. Adicionalmente, foi editada uma medida provisória que concede nova subvenção de R$ 1 por litro de diesel. Segundo integrantes das pastas do Planejamento e da Fazenda, a perda arrecadatória decorrente da renúncia fiscal está sendo neutralizada pelo ganho com dividendos, participações especiais, royalties de petróleo e pelo imposto incidente sobre exportações do setor. Daqui a pouco voltamos com mais um bloco do InfoNews, deixando você bem informado.
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2: Olha aí, aquele abraço bem brasileiro para nossa galera nos Estados Unidos e Canadá, ligados em casa ou na batalha do trabalho. Tamo junto. 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
4: Olá, tudo bem? Chegando para você o nosso Esporte Agora desta quinta com a minha apresentação, locutora Patrícia. E o goleiro Vozinha voltou a ficar em evidência no mundo do futebol, mas não por defesas importantes como fez na Copa. Recentemente, o cabo-verdiano sofreu seu primeiro gol atuando pelo Colo-Colo. O contrato de Vozinha, inclusive, está na reta final. O cabo-verdiano assinou com o Colo-Colo em agosto e firmou vínculo de apenas 6 meses. Isso significa que ele deve jogar apenas a reta final do campeonato chileno. Faltam 7 rodadas e a Copa do Chile pelo clube, a menos que renove.
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8: Já voltando por aqui, Conexão Sertaneja. E com muito mais moda, muito mais alegria, aqui na sua rádio preferida, solta o som.
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1: Tá aí, esse é o Conexão Sertaneja. Não saia daí que já já tem mais.
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1: Olá, voltamos. Último bloco do dia do Info News no ar. Essa é a notícia de agora. A taxa média de recusa de doação de órgãos por familiares no Brasil atinge 45% das entrevistas realizadas após o diagnóstico de morte encefálica. Especialistas apontam que, além do abalo emocional no momento do luto, barreiras como o uso de termos técnicos complexos, falta de clareza nas explicações e falhas na abordagem inicial pelas equipes hospitalares contribuem significativamente para a não autorização dos procedimentos. Para reverter esse cenário e aprimorar o acolhimento, uma parceria entre a Associação de Medicina Intensiva Brasileira e o Ministério da Saúde capacitou mais de 2.500 profissionais da área de saúde em 25 estados. O programa abrange o treinamento para a identificação de potenciais doadores, rigor no diagnóstico de morte encefálica e técnicas de comunicação em situações de crise. Em 2025, o país registrou quase 16 mil potenciais doadores, mas contabilizou 4.200 recusas familiares. O objetivo das entidades é instruir equipes para sanar dúvidas sobre a preservação da integridade física do doador, reduzindo a resistência das famílias e aumentando os índices de transplante no país. Eu sou o Silva Júnior e esse foi o nosso Info News desta quinta, dia 17 de setembro. Amanhã voltamos com mais informações aqui no Info News.
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7: O São Paulo está eliminado da Copa Sul-Americana. Jogando com o Morumbis lotado, o tricolor empatou em 1-1 com o Boca Juniors, mas não conseguiu reverter a derrota por 1-0 sofrida no jogo de ida, na Argentina. Lozano abriu o placar para os argentinos no segundo tempo, aproveitando uma falha defensiva, e Domingos Duarte deixou tudo igual aos 43 minutos, de cabeça. O São Paulo ainda teve um gol de Ryan Francisco anulado por impedimento, antes de buscar o empate, mas não conseguiu marcar o segundo gol que levaria a decisão para os pênaltis. Com o placar agregado de 2-1, o Boca Juniors avançou para a semifinal, onde enfrentará o Vasco. Eliminado, o São Paulo agora terá apenas o campeonato brasileiro pela frente e volta a campo no sábado contra o Internacional.
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1: Opa, já voltando por aqui no nosso Conexão, com muito mais música sertaneja pra você.
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quê?

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1: Gente, só as melhores rolando aqui da sua rádio preferida no Conexão Sertaneja. Já já eu volto, tem mais.
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0: a Reserva Federal Americana decidiu por unanimidade elevar as taxas de juro em 25 pontos base para o intervalo entre 3,75% e 4%. Esta é a primeira vez em mais de 3 anos que o Banco Central dos Estados Unidos toma tal medida. A decisão foi influenciada, entre outros fatores, pela disparada do preço do petróleo em meio ao aumento das tensões no Oriente Médio, o que reforçou as preocupações do BC americano com a inflação. A medida busca conter a pressão inflacionária na economia.
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3: E a gente começa essa edição do Radar Esportivo, né? Destacando, infelizmente, a morte nesta quarta-feira, aos 49 anos, né, do ex-zagueiro Henrique, que marcou época no Vasco nos anos 90 e também nos anos 2000. Revelado pelo Clube Carioca, ele fez parte dos elencos campeões da Libertadores de 1998, da Mercosul de 2000 e do Campeonato Brasileiro também de 2000. Henrique também passou por clubes como Atlético Mineiro, Goiás, Fluminense e América do Rio. Atualmente trabalhava como auxiliar técnico no Duque de Caxias. A causa da morte não foi divulgada. Lamentamos então aí, né, a morte de mais um grande nome do esporte, né? O zagueiro do Vasco da Gama, ex-zagueiro do Vasco, Henrique, né? E nossos sentimentos aí a toda a família e amigos, né? Eu sou Kleber Salles e volto amanhã com mais uma edição do nosso Radar Esportivo. Até lá, hein?
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1: É o Conexão Sertaneja que vai fechando por aqui nesta quinta-feira. As melhores do sertanejo todos os dias pra você aqui na sua rádio preferida. Gente, grande beijo, um grande abraço. Amanhã estou de volta à sexta com muito mais. Valeu? Te espero, hein? Seu amigo Jorginho Amaral aqui coladinho com você. Tchau, tchau.
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4: A Reserva Federal Americana decidiu por unanimidade elevar as taxas de juro em 25 pontos base para o intervalo entre 3,75% e 4%. Esta é a primeira vez em mais de 3 anos que o Banco Central dos Estados Unidos toma tal medida. A decisão foi influenciada 3,75% e 4%. Esta é a primeira vez em mais de 3 anos que o Banco Central dos Estados Unidos toma tal

0: brasileiro, viu? O tricolor está em 11º lugar com 33 pontos, 5 acima do Vasco, primeiro time dentro da zona de rebaixamento. Faltam 11 rodadas para o fim da competição e o clube precisa somar pontos para se afastar da parte de baixo da tabela. O próximo jogo será sábado contra o Internacional no Morumbis. Eu sou Kleber Salles e volto já já com mais notícias do esporte para você. Fique ligado aqui no Radar Esportivo.
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2: 5:27.
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5: Previsão do tempo para quinta-feira, 17 de setembro de 2026. Região Sudeste, Vitória tem previsão de muitas nuvens, céu encoberto e chuvisco à tarde e à noite. Os termômetros registram mínima de 20 e máxima de 23 graus. Umidade relativa do ar na capital do Espírito Santo vai de 80% a 70%. Pompeia, em São Paulo, canta parabéns com previsão de céu cheio de nuvens pela manhã. À tarde, céu claro, temperatura mínima de 14 e máxima de 25 graus. Umidade relativa do ar é de 90% a 50%.
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9: Oi, show! Que bom estarmos juntos novamente. Estamos chegando por aqui na sua rádio. Eu, seu amigo Elbert Andrade, e você do outro lado, me fazendo companhia a partir de agora, com muita música sertaneja. Pode aumentar o som por aí, porque o Classe A está começando. Deixa cair as primeiras de hoje.
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1: Já já, mais músicas pra você no Classe A.
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6: E a gente começa essa edição do Radar Esportivo, né? Destacando, infelizmente, a morte nesta quarta-feira, aos 49 anos, né? Do ex-zagueiro Henrique, que marcou época no Vasco nos anos 90 e também nos anos 2000. Revelado pelo Clube Carioca, ele fez parte dos elencos campeões da Libertadores de 1998, da Mercosul de 2000 e do Campeonato Brasileiro também de 2000. Henrique também passou por clubes como Atlético Mineiro, Goiás, Fluminense e América do Rio. Atualmente trabalhava como auxiliar técnico no Duque de Caxias. A causa da morte não foi divulgada. Lamentamos então aí, né, a morte de mais um grande nome do esporte, né? O zagueiro do Vasco da Gama, ex-zagueiro do Vasco, Henrique, né? E nossos sentimentos aí a toda a família e amigos, né? Eu sou Kleber Salles e volto amanhã com mais uma edição do nosso Radar Esportivo. Até lá, hein?
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8: Autoajuda, conhecimento, vendas, atendimento, motivação. Uma pesquisa da Confederação Nacional de Dirigentes Lojistas em relação ao atendimento do varejo sobre perdas de clientes constatou que muitos clientes não voltam mais a uma empresa para comprar pelos seguintes motivos: 4% por mudança de endereço para um bairro distante, município ou estado; 11% porque criou vínculo comercial com outra empresa concorrente devido às vantagens oferecidas pelo concorrente; 18% por reclamações não atendidas pela empresa; 67% por indiferença dos atendentes da equipe de atendimento da empresa. Com esta pesquisa, vimos que a importância do atendimento ao cliente, pois 85% dos clientes, sendo 18% por reclamação e 67% por indiferença no atendimento, daqueles que não voltaram mais na empresa para comprar pelo motivo de mau atendimento. É de suma importância considerar o atendimento interno e externo como parte principal da empresa.
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11: Olá, voltamos. É hora de mais um bloco do Info News, deixando você muito bem informado nesta quinta-feira. Os incentivos e intervenções federais para conter o repasse do preço dos combustíveis ao consumidor final já somam 37 bilhões e 500 milhões de reais. Levantamento do Ministério do Planejamento aponta que o montante contempla desonerações tributárias e pagamento de subvenções a produtores e importadores do diesel, gasolina e gás de cozinha, contabilizados até setembro. Para enfrentar a alta da cotação do petróleo no mercado internacional, que ultrapassou a marca de 100 dólares por barril, o Poder Executivo oficializou a ampliação da desoneração do PIS e do COFINS sobre a gasolina e zerou as alíquotas aplicadas ao etanol. Adicionalmente, foi editada uma medida provisória que concede nova subvenção de R$ 1 por litro de diesel. Segundo integrantes das pastas do Planejamento e da Fazenda, a perda arrecadatória decorrente da renúncia fiscal está sendo neutralizada pelo ganho com dividendos, participações especiais, royalties de petróleo e pelo imposto incidente sobre exportações do setor. Daqui a pouco voltamos com mais um bloco do Info News, deixando você bem informado.
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1: Daqui a pouquinho tem mais aqui do Sertanejo Classe A.
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0: grupo terrorista iemenita anunciou ter derrubado um avião de combate saudita. O grupo divulgou fotos dos destroços da aeronave, intensificando as tensões da região. Os Houthis, no entanto, negaram ter lançado um ataque contra Meca, cidade sagrada islâmica. O incidente marca mais um capítulo nos conflitos que assolam o Oriente Médio, com repercussões internacionais.
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5: O São Paulo está eliminado da Copa Sul-Americana. Jogando com o Morumbis lotado, o tricolor empatou em 1-1 com o Boca Juniors, mas não conseguiu reverter a derrota por 1-0 sofrida no jogo de ida, na Argentina. Lozano abriu o placar para os argentinos no segundo tempo, aproveitando uma falha defensiva, e Domingos Duarte deixou tudo igual aos 43 minutos, de cabeça. O São Paulo ainda teve um gol de Ryan Francisco anulado por impedimento, antes de buscar o empate, mas não conseguiu marcar o segundo gol que levaria a decisão para os pênaltis. Com o placar agregado de 2-1, o Boca Juniors avançou para a semifinal, onde enfrentará o Vasco. Eliminado, o São Paulo agora terá apenas o Campeonato Brasileiro pela frente e volta a campo no sábado contra o Internacional.
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8: Opa, já estamos de volta, já tomei meu cafezinho ali, meu pãozinho de queijo e agora vamos seguindo com mais moda.
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1: É, mais uma que nós ouvimos aqui em nossa programação. Daqui a pouquinho, mais moda pra você.
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5: O Vasco está na semifinal da Copa Sul-Americana. O Cruz Maltino venceu o Independiente Santa Fé por 2-0 em São Januário e garantiu a classificação após o empate sem gols no jogo de ida, na Colômbia. Bruno Duarte abriu o placar aos 36 minutos do primeiro tempo, enquanto David, de cabeça, marcou o segundo na etapa final. Com a classificação, o Vasco volta a disputar uma semifinal continental após 15 anos. O adversário será o Boca Juniors, que eliminou o São Paulo após empate por 1-1 no Morumbis e vitória argentina por 1-0 no jogo de ida. As semifinais estão previstas para semanas de 14 e 21 de outubro, e o Vasco não poderá utilizar São Januário na competição, já que o estádio não atende à capacidade mínima exigida pela Conmebol para essa fase.
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0: Em um relatório enviado ao Congresso americano, o presidente dos Estados Unidos, Donald Trump, afirmou que o Brasil falhou no combate às facções criminosas PCC e CV. Ele cobrou medidas enérgicas e urgentes do governo brasileiro para enfrentar o problema. Trump declarou que as facções brasileiras representam uma ameaça à segurança mundial. O relatório também incluiu críticas a outros países e acenos a governos latinos recém-eleitos, destacando a preocupação com a criminalidade organizada.
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1: Daqui a pouquinho, mais sucessos pra você.
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5: O Barcelona goleou o Racing Santander por 7-2 no Camp Nou pela sexta rodada do Campeonato Espanhol. Rafinha foi o grande destaque da partida, com 3 gols, enquanto João Cancelo também marcou e Villalibre fez um gol contra. Maguette Gueye e Zabiri descontaram para o Racing, que não conseguiu acompanhar o ritmo do time catalão. Com o resultado, o Barcelona mantém 100% de aproveitamento, com 6 vitórias em 6 partidas, e chega aos 18 pontos na liderança do campeonato. Rafinha também assumiu a artilharia isolada da competição, agora com 9 gols. Gabriel Jesus marcou um golaço no segundo tempo e Lamine Yamal fechou a goleada nos acréscimos, depois de desperdiçar um pênalti durante a partida.
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0: A cidade de Sacramento, em Minas Gerais, decretou estado de emergência após ser atingida por um forte temporal com granizo e enxurradas na tarde de terça-feira, 15 de setembro. A tempestade causou estragos significativos na região. Vídeos divulgados mostram a dimensão dos danos, incluindo queda de árvores e corte de energia elétrica em diversos pontos da cidade. As autoridades locais trabalham para restabelecer a normalidade e auxiliar os moradores afetados.
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0: Obrigado. Vamos trazer um convidado maravilhoso. É o Hermes. O Hermes, vamos lá, cadê o Hermes? Bastante palma pra ele, que ele merece. Uma das vozes mais bonitas do Brasil. Fala boa noite pro povo ver, sentir o peso da voz.
1: Senhoras e senhores, boa noite. Obrigado.
0: Vamos lá então, vamos cantar, né?
2: Vamos lá.
0: Vamos cantar com o Hermes. Essa música chama assim, ó. Demorou.
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1: Daqui a pouquinho tem mais após o nosso giro. Aguenta aí que eu volto já.
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4: Diego Forlán anunciou sua primeira convocação como técnico da seleção uruguaia. A lista tem 26 jogadores para os amistosos contra Japão, Coreia do Sul e Índia, que serão os primeiros compromissos da Celeste sob o comando do ex-jogador. Entre os convocados estão nomes conhecidos do futebol brasileiro, como Arrascaeta e Varela, do Flamengo, e Piquerez, do Palmeiras. A equipe uruguaia começa essa nova etapa após a Copa do Mundo de 2026, e Forlán terá sua primeira partida no dia 24 de setembro, contra o Japão. Depois, o Uruguai enfrenta a Coreia do Sul no dia 28 e encerra a sequência contra a Índia, em 6 de outubro. A pré-vista divulgada anteriormente tinha 46 jogadores, mas apenas 26 foram chamados para os amistosos.
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6: Olá, voltamos! É hora de mais um bloco do Info News, deixando você muito bem informado nesta quinta-feira. Os incentivos e intervenções federais para conter o repasse do preço dos combustíveis ao consumidor final já somam 37 bilhões e 500 milhões de reais. Levantamento do Ministério do Planejamento aponta que o montante contempla desonerações tributárias e pagamento de subvenções a produtores e importadores do diesel, gasolina e gás de cozinha, contabilizados até setembro. Para enfrentar a alta da cotação do petróleo no mercado internacional, que ultrapassou a marca de 100 dólares por barril, o Poder Executivo oficializou a ampliação da desoneração do PIS e do COFINS sobre a gasolina e zerou as alíquotas aplicadas ao etanol. Adicionalmente, foi editada uma medida provisória que concede nova subvenção de R$ 1 por litro de diesel. Segundo integrantes das pastas do Planejamento e da Fazenda, a perda arrecadatória decorrente da renúncia fiscal está sendo neutralizada pelo ganho com dividendos, participações especiais, royalties de petróleo e pelo imposto incidente sobre exportações do setor. Daqui a pouco voltamos com mais um bloco do Info News, deixando você bem informado.
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1: A música tem uma importância muito grande para nós e para a música sertaneja de uma maneira geral.

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1: Essa fechou a nossa programação de hoje. Forte abraço aqui do amigo Elbert Andrade. Obrigado você pela companhia, pela audiência. Estaremos de volta em nossa próxima edição. Um abraço a todos e até.
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7: Olá, voltamos com mais um bloco do Info News nesta quinta-feira. E essa é a notícia de agora. A sexta edição da Operação Resgate retirou 479 pessoas de situação análogas à escravidão ao longo do mês de agosto. A ação conjunta reuniu o Ministério Público Federal, o Ministério Público do Trabalho e Polícia Federal, a Defensoria Pública da União e o Ministério do Trabalho e Emprego. A região Sudeste concentrou mais de metade dos casos, com o estado de Minas Gerais liderando as ocorrências, somando 208 trabalhadores resgatados nestas situações. Entre as vítimas identificadas, constam 75 mulheres, 13 crianças ou adolescentes e 66 migrantes estrangeiros, vindos de países da América do Sul e da África. A maioria dos resgates ocorreu na zona rural, com destaque para a lavoura de café e cultivos temporários. Na área urbana, a construção civil respondeu por quase metade das autuações. As fiscalizações resultaram na aplicação de mais de 1.800 autos de infração e no pagamento de R$1.400.000 em verbas rescisórias aos trabalhadores. A operação foi marcada pela aplicação da nova legislação que amplia a fiscalização no ambiente doméstico. Daqui a pouco eu volto com o último bloco de hoje do Info News.
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9: Olá, tudo bem? Chegando para você o nosso Esporte Agora desta quinta com a minha apresentação, locutora Patrícia. E o goleiro Vozinha voltou a ficar em evidência no mundo do futebol, mas não por defesas importantes como fez na Copa. Recentemente, o cabo-verdiano sofreu seu primeiro gol atuando pelo Colo-Colo. O contrato de Vozinha, inclusive, está na reta final. O cabo-verdiano assinou com o Colo-Colo em agosto e firmou vínculo de apenas 6 meses. Isso significa que ele deve jogar apenas a reta final do campeonato chileno. Faltam 7 rodadas e a Copa do Chile pelo clube, a menos que renove.
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10: 7 horas.
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0: Santo vai de 80% a 70%. Pompeia, em São Paulo, canta parabéns com previsão de céu cheio de nuvens pela manhã. À tarde, céu claro, temperatura mínima de 14 e máxima de 25 graus. Umidade relativa do ar é de 90% a 50%.
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5: Alô, gente! Estamos chegando com mais uma edição do Sertanejo Classic. Alegria, alegria! O programa que faz você voltar no tempo vai começar.
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1: Uma melhor que a outra aqui no Sertanejo Classic. Já já tem mais.
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5: Olá, tudo bem? Chegando para você o nosso Esporte Agora desta quinta com a minha apresentação, locutora Patrícia. E o goleiro Vozinha voltou a ficar em evidência no mundo do futebol, mas não por defesas importantes como fez na Copa. Recentemente, o cabo-verdiano sofreu seu primeiro gol atuando pelo Colo-Colo. O contrato de Vozinha, inclusive, está na reta final. O cabo-verdiano assinou com o Colo-Colo em agosto e firmou vínculo de apenas 6 meses. Isso significa que ele deve jogar apenas a reta final do campeonato chileno. Faltam 7 rodadas e a Copa do Chile pelo clube, a menos que renove.
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10: Olá, voltamos com mais um bloco do Info News nesta quinta-feira. E essa é a notícia de agora. A 6ª edição da Operação Resgate retirou 479 pessoas de situação análogas à escravidão ao longo do mês de agosto. A ação conjunta reuniu o Ministério Público Federal, o Ministério Público do Trabalho e Polícia Federal, a Defensoria Pública da União e o Ministério do Trabalho e Emprego. A região sudeste concentrou mais de metade dos casos, com o estado de Minas Gerais liderando as ocorrências, somando 208 trabalhadores resgatados nestas situações. Entre as vítimas identificadas, constam 75 mulheres, 13 crianças ou adolescentes e 66 migrantes estrangeiros, vindos de países da América do Sul e da África. A maioria dos resgates ocorreu na zona rural, com destaque para a lavoura de café e cultivos temporários. Na área urbana, a construção civil respondeu por quase metade das autuações. As fiscalizações resultaram na aplicação de mais de 1.800 autos de infração e no pagamento de R$1.400.000 em verbas rescisórias aos trabalhadores. A operação foi marcada pela aplicação da nova legislação que amplia a fiscalização no ambiente doméstico. Daqui a pouco eu volto com o último bloco de hoje do Info News.
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1: Sertanejo Classic está de volta. Aumente o volume e vem conferir só as clássicas.
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1: Muito bem, gente. Com essas, a gente encerra mais uma edição do Sertanejo Classic. Espero que você tenha gostado. Voltaremos na próxima edição.
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3: 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Olá, voltamos! Último bloco do dia do Info News no ar. Essa é a notícia de agora. A taxa média de recusa de doação de órgãos por familiares no Brasil atinge 45% das entrevistas realizadas após o diagnóstico de morte encefálica. Especialistas apontam que, além do abalo emocional no momento do luto, barreiras como o uso de termos técnicos complexos, falta de clareza nas explicações e falhas na abordagem inicial pelas equipes hospitalares contribuem significativamente para a não autorização dos procedimentos. Para reverter esse cenário e aprimorar o acolhimento, uma parceria entre a Associação de Medicina Intensiva Brasileira e o Ministério da Saúde capacitou mais de 2.500 profissionais da área de saúde em 25 estados. O programa abrange o treinamento para a identificação de potenciais doadores, rigor no diagnóstico de morte encefálica e técnicas de comunicação em situações de crise. Em 2025, o país registrou quase 16 mil potenciais doadores, mas contabilizou 4.200 recusas familiares. O objetivo das entidades é instruir equipes para sanar dúvidas sobre a preservação da integridade física do doador, reduzindo a resistência das famílias e aumentando os índices de transplante no país. Eu sou o Silva Júnior e esse foi o nosso Info News desta quinta, dia 17 de setembro. Amanhã voltamos com mais informações aqui no Info News. 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
5: E estreante no calendário da Fórmula 1, o Grande Prêmio da Espanha, realizado no último fim de semana, foi cercado de expectativas por seu nível de dificuldade. Porém, dentro das pistas, a etapa deixou uma impressão diferente e gerou reclamações de pilotos e equipes, principalmente pela dificuldade para realizar ultrapassagens. O vencedor da corrida, o italiano Kimi Antonelli, da Mercedes, avaliou que o traçado não estimulou os pilotos a tentarem manobras para ganhar posições. Segundo o líder do campeonato, qualquer tentativa um pouco mais arriscada poderia resultar em uma colisão.
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6: 8:24.
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9: Previsão do tempo para quinta-feira, 17 de setembro de 2026. Região Sudeste, Vitória tem previsão de muitas nuvens, céu encoberto e chuvisco à tarde e à noite. Os termômetros registram mínima de 20 e máxima de 23 graus. Umidade relativa do ar na capital do Espírito Santo vai de 80% a 70%. Pompeia, em São Paulo, canta parabéns com previsão de céu cheio de nuvens pela manhã. À tarde, céu claro, temperatura mínima de 14 e máxima de 25 graus. Umidade relativa do ar é de 90% a 50%.

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4: Oi, gente! Bom demais estar contigo. Bem-vindos, amigos e amigas, à melhor playlist do sertão. Cowboys e cowboas de plantão. Johnny Crazy por aqui, com seu hit sertanejo na área. Cheguei!
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2: Daqui a pouquinho o Johnny voltando com muito mais. Dá um break aí, uma faturada, já voltamos.
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7: Olá, voltamos. É hora de mais um bloco do Info News, deixando você muito bem informado nesta quinta-feira. Os incentivos e intervenções federais para conter o repasse do preço dos combustíveis ao consumidor final já somam 37 bilhões e 500 milhões de reais. Levantamento do Ministério do Planejamento aponta que o montante contempla desonerações tributárias e pagamento de subvenções a produtores e importadores do diesel, gasolina e gás de cozinha, contabilizados até setembro. Para enfrentar a alta da cotação do petróleo no mercado internacional, que ultrapassou a marca de 100 dólares por barril, o Poder Executivo oficializou a ampliação da desoneração do PIS e do COFINS sobre a gasolina e zerou as alíquotas aplicadas ao etanol. Adicionalmente, foi editada uma medida provisória que concede nova subvenção de R$ 1 por litro de diesel. Segundo integrantes das pastas do Planejamento e da Fazenda, a perda arrecadatória decorrente da renúncia fiscal está sendo neutralizada pelo ganho com dividendos, participações especiais, royalties de petróleo e pelo imposto incidente sobre exportações do setor. Daqui a pouco voltamos com mais um bloco do Info News, deixando você bem informado.
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0: Na abordagem para vender ao cliente dentro de uma loja, o vendedor pode se utilizar da percepção em três situações. A primeira é a sinestésica, quando o cliente usa o tato para conhecer em produtos, para ele decidir a compra. Muitos gostam de tocar ou pegar o produto para sentir o seu peso, a sua consistência e outras informações. A segunda situação é auditiva, quando o cliente fica atento a tudo que o vendedor fala. Assim, o vendedor tem que ter uma voz agradável, não falar alto, não responder com frases curtas e grossas. O vendedor deverá dar todas as informações possíveis ao cliente sobre o produto e condições de pagamento. A terceira situação é o visual, quando o cliente adquire o produto sempre no olhar e levando em consideração a beleza, a cor, o modelo, o tamanho que envolve esse produto e com a ajuda do vendedor, ele acaba comprando o produto. Por meio de uma pesquisa da Confederação Nacional dos Dirigentes Lojistas, CNDL, afirmou que 70% dos consumidores compram pelo visual. Olhar, a beleza, cor, tamanho, forma. 20% pelo auditivo, pelo que o vendedor transmite pela fala. E 10% pelo sinestésico, onde o cliente toca o produto.
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12: Lionel Messi assinou um acordo para comprar 100% das ações do Eldense, clube da segunda divisão da Espanha. A negociação ainda depende de auditoria e autorização das autoridades espanholas. Messi se junta a outros jogadores e ex-jogadores que investem em clubes. Ronaldo e Roberto Carlos fazem parte do grupo que assumirá 80% da SAF da Inter de Limeira. Cristiano Ronaldo tem 25% do Almeria, enquanto Vini Júnior é acionista minoritário do Alverca. Eu sou Kleber Salles e volto daqui a pouco com novas informações do Mundo da Bola. Fique ligado, hein?
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6: 8 horas e 46 minutos.
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0: Que legal estar contigo com o Hit Sertanejo, a sua melhor playlist do modão, rústico, bruto, sistemático, as relíquias, sertanejo universitário, as novidades, tudo em um só lugar. Tem mais, hein? Vem com a gente, aumenta o volume.
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1: Diego, muita gente acha que ter sorte na vida é ganhar dinheiro, é ter carro do ano. Não é nada disso, é isso aqui, ó.

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2: Daqui a pouquinho o Johnny voltando com muito mais. Dá um break aí, uma faturada, já voltamos.
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7: Olá, voltamos! Último bloco do dia do InfoNews no ar. Essa é a notícia de agora. A taxa média de recusa de doação de órgãos por familiares no Brasil atinge 45% das entrevistas realizadas após o diagnóstico de morte encefálica. Especialistas apontam que, além do abalo emocional no momento do luto, barreiras como o uso de termos técnicos complexos, falta de clareza nas explicações e falhas na abordagem inicial pelas equipes hospitalares contribuem significativamente para a não autorização dos procedimentos. Para reverter esse cenário e aprimorar o acolhimento, uma parceria entre a Associação de Medicina Intensiva Brasileira e o Ministério da Saúde capacitou mais de 2.500 profissionais da área de saúde em 25 estados. O programa abrange o treinamento para a identificação de potenciais doadores, rigor no diagnóstico de morte encefálica e técnicas de comunicação em situações de crise. Em 2025, o país registrou quase 16 mil potenciais doadores, mas contabilizou 4.200 recusas familiares. O objetivo das entidades é instruir equipes para sanar dúvidas sobre a preservação da integridade física do doador, reduzindo a resistência das famílias e aumentando os índices de transplante no país. Eu sou o Silva Júnior e esse foi o nosso InfoNews desta quinta, dia 17 de setembro. Amanhã voltamos com mais informações aqui no InfoNews.
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9: Quinta-feira chega com o mercado financeiro mais tranquilo em uma das principais moedas e com o euro apresentando uma leve queda. Vamos conferir os números que movimentam o câmbio nesta manhã. O dólar comercial aparece praticamente estável, com variação de 0,00%, cotado a R$ 5,15. Durante a manhã, a moeda apresentou algumas oscilações, mas segue praticamente no mesmo patamar. Já o euro registra queda de 0,04% e está cotado a R$ 5,95. A moeda europeia chegou a avançar durante a manhã, mas perdeu um pouco de força e voltou para perto dos R$ 5,95. O cenário desta quinta-feira mostra dólar estável e euro em leve baixa. É aquele dia em que o mercado parece estar dizendo: calma, hoje ninguém precisa correr. Mas vale continuar de olho, porque câmbio parado mesmo é quase lenda. Essas foram as principais informações do mercado financeiro nesta quinta-feira. Continue acompanhando as cotações, fique atento às oportunidades, faça bons negócios e até o próximo Boletim Econômico.
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11: Nessa quarta-feira, Max Verstappen, que é piloto da Red Bull na Fórmula 1 e tetracampeão mundial da categoria, enfrentou 100 adversários numa corrida de kart. E ele largou por último, na posição de número 101. E mostrando seu talento, ele precisou de 14 voltas para ultrapassar todos os rivais e vencer a corrida. Verstappen ultrapassou a maioria dos adversários nas primeiras curvas, ganhando logo de cara 65 posições. Ele foi o grande vencedor do desafio de kart Max vs 100.

0: 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Tem mais, hein? Vem com a gente, aumenta o volume.
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1: E todo dia de TBT. Vamos lá, fechamos mais um Top Hit Sertanejo. Voltamos amanhã com vocês ligadinho com a gente, hein? Tchau, tchau, pessoal.
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5: Eliminado da Copa Sul-Americana pelo Boca Juniors, o São Paulo agora concentra todas as atenções no Campeonato Brasileiro, viu? O tricolor está em 11º lugar com 33 pontos, 5 acima do Vasco, primeiro time dentro da zona de rebaixamento. Faltam 11 rodadas para o fim da competição e o clube precisa somar pontos para se afastar da parte de baixo da tabela. O próximo jogo será sábado contra o Internacional no Morumbis. Eu sou Kleber Salles e volto já já com mais notícias do esporte para você. Fique ligado aqui no Radar Esportivo.
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8: Olá, voltamos. É hora de mais um bloco do Info News, deixando você muito bem informado nesta quinta-feira. Os incentivos e intervenções federais para conter o repasse do preço dos combustíveis ao consumidor final já somam 37 bilhões e 500 milhões de reais. Levantamento do Ministério do Planejamento aponta que o montante contempla desonerações tributárias e pagamento de subvenções a produtores e importadores do diesel, gasolina e gás de cozinha, contabilizados até setembro. Para enfrentar a alta da cotação do petróleo no mercado internacional, que ultrapassou a marca de 100 dólares por barril, o Poder Executivo oficializou a ampliação da desoneração do PIS e do COFINS sobre a gasolina e zerou as alíquotas aplicadas ao etanol. Adicionalmente, foi editada uma medida provisória que concede nova subvenção de R$1 por litro de diesel. Segundo integrantes das pastas do Planejamento e da Fazenda, a perda arrecadatória decorrente da renúncia fiscal está sendo neutralizada pelo ganho com dividendos, participações especiais, royalties de petróleo e pelo imposto incidente sobre exportações do setor. Daqui a pouco voltamos com mais um bloco do Info News, deixando você bem informado.
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10: 9:27.
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2: Quinta-feira, 17 de setembro de 2026. No ar, mais uma edição do Café com Notícias. Eu sou Kleber Salles e a partir de agora você confere as primeiras informações da sua manhã, notícias do Brasil e do mundo, com a nossa equipe de rádio jornalismo. Vamos iniciar agora o primeiro giro de reportagens do Café com Notícias de hoje.
3: A Agência Nacional de Vigilância Sanitária, Anvisa, emitiu um alerta sobre um possível risco para pacientes que fazem tratamento da doença de Parkinson com medicamentos à base de carbidopa e levodopa. Segundo a agência, o uso desses remédios pode estar relacionado à deficiência de vitamina B6, condição que, em alguns casos, pode favorecer a ocorrência de convulsões. A preocupação surgiu após a FDA, agência reguladora dos Estados Unidos, identificar registros de convulsões associados à falta dessa vitamina em pacientes que utilizavam medicamentos com essa combinação. Com base nessas, há registros de convulsões associados à falta dessa vitamina em pacientes que utilizavam medicamentos

0: periodicamente durante o uso do medicamento. Até o momento, não existem registros de casos semelhantes comunicados no Brasil. A Anvisa reforça que a medida tem caráter preventivo. O objetivo é ampliar as informações disponíveis para profissionais de saúde e pacientes, contribuindo para o uso mais seguro desses medicamentos e para a identificação precoce de possíveis sinais de deficiência de vitamina B6 ao longo do tratamento.
1: A Anvisa, Agência Nacional de Vigilância Sanitária, determinou o recolhimento de todos os lotes do produto alimentício Not Shake Protein. A determinação foi publicada no Diário Oficial da União nesta quarta-feira. Segundo a agência, o objetivo do Not Shake Protein é suplementar os níveis de proteínas, minerais e fibras. Ainda assim, o produto fabricado pela empresa Notco Brasil não é notificado como suplemento alimentar junto à Anvisa. Além disso, também foi identificada a insuficiência de estudos que demonstrem que o produto mantém suas características durante todo o período de validade, além de outros itens que atendam aos requisitos de segurança. O recolhimento atinge os Not Shake Protein dos sabores morango com tâmara, baunilha com coco, chocolate e café caramelo. Outra resolução publicada pela Anvisa nesta quarta-feira também determinou o recolhimento de todos os lotes do suplemento à base de aloe vera, com sabor de cranberry, da empresa Biodes Industrial. Neste caso, além da falta de avaliação de segurança para consumo e autorização pela agência reguladora, foram apontados problemas como a falta de informações obrigatórias no rótulo.
2: O Estado do Rio de Janeiro recuperou R$153 milhões de esquemas de corrupção. A liberação do valor aos cofres públicos foi conseguida pela Procuradoria-Geral do Estado, a partir de uma ação proposta pelo Ministério Público Federal. Do total, R$114 milhões irão para investimentos na segurança pública, incluindo a aquisição de veículos blindados. O restante do valor, R$39 milhões, será reservado à Controladoria-Geral do Estado. Segundo o Procurador-Geral do Rio de Janeiro, Bruno Dubô, a atuação coordenada das instituições é fundamental para proteger o patrimônio público e assegurar que os recursos sejam destinados a áreas estratégicas, em benefício da sociedade fluminense. No início do mês, a PGE conseguiu, via decisão judicial, levantar recursos relacionados a ilícitos que causaram prejuízos à saúde pública. Os valores estavam depositados, desde 2021, à disposição da Justiça Federal. Em junho, a Procuradoria anunciou a recuperação de R$70 milhões pelo governo do Estado, por meio de acordos de delação premiada e de leniência firmados no âmbito das ações da Operação Lava Jato. Os valores foram destinados à aquisição de mais de 10 mil fuzis para as forças policiais fluminenses.
3: Uma pesquisa Ipsos-IPEC divulgada aponta que 43% dos brasileiros consideram o governo Lula como ruim ou péssimo. Este índice reflete a percepção de uma parcela significativa da população sobre a atual gestão. Em contrapartida, 33% dos entrevistados avaliaram a administração como ótima ou boa. A pesquisa, que possui uma margem de erro de 2 pontos percentuais, mostra uma oscilação na avaliação positiva em comparação com o mês de junho, quando era de 32%, e na avaliação regular, que passou de 28% para 23%. Um levantamento preocupante revela um apagão na educação brasileira, com o número de professores idosos mais do que dobrando, enquanto a quantidade de docentes jovens em sala de aula diminui. Este cenário aponta para um desafio iminente na renovação do corpo docente. As condições adversas de trabalho, como a alta carga de alunos e múltiplos turnos, contribuem para o desgaste da categoria. Em 2025, 41,4% dos professores do ensino médio no Brasil já enfrentavam jornadas exaustivas, impactando diretamente a qualidade do ensino.
4: 7 anos após o crime que chocou o país, o pai e a avó de Eduarda Shigematsu, Ricardo Seide Shigematsu e Terezinha de Jesus Gnaya, respectivamente, foram julgados na quarta-feira, 16 de setembro de 2026. O júri popular acontece em Maringá, no norte do Paraná. Após 8 adiamentos, Eduarda Shigematsu, de apenas 11 anos, foi vítima de um homicídio em abril de 2019. O caso, que gerou grande comoção, finalmente chega à fase de julgamento, buscando justiça para a criança.
5: A cidade de Sacramento, em Minas Gerais, decretou estado de emergência após ser atingida por um forte temporal com granizo e enxurradas na tarde de terça-feira,

0: 15 de setembro. A tempestade causou estragos significativos na região. Vídeos divulgados mostram a dimensão dos danos, incluindo queda de árvores e corte de energia elétrica em diversos pontos da cidade. As autoridades locais trabalham para restabelecer a normalidade e auxiliar os moradores afetados.
1: Vamos para um rápido intervalo e na sequência estaremos de volta com o segundo bloco.
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1: Já estamos de volta, esse é o Café com Notícias, deixando você muito bem informado. Os destaques da nossa reportagem sempre por aqui. Todos os dias você começa bem a sua manhã com as informações do nosso Café com Notícias.
0: A Reserva Federal Americana decidiu por unanimidade elevar as taxas de juro em 25 pontos base para o intervalo entre 3,75% e 4%. Esta é a primeira vez em mais de 3 anos que o Banco Central dos Estados Unidos toma tal medida. A decisão foi influenciada, entre outros fatores, pela disparada do preço do petróleo em meio ao aumento das tensões no Oriente Médio, o que reforçou as preocupações do BC americano com a inflação. A medida busca conter a pressão inflacionária na economia. Um grupo terrorista iemenita anunciou ter derrubado um avião de combate saudita. O grupo divulgou fotos dos destroços da aeronave, intensificando as tensões da região. Os Houthis, no entanto, negaram ter lançado um ataque contra Meca, cidade sagrada islâmica. O incidente marca mais um capítulo nos conflitos que assolam o Oriente Médio, com repercussões internacionais.
7: Em um relatório enviado ao Congresso americano, o presidente dos Estados Unidos, Donald Trump, afirmou que o Brasil falhou no combate às facções criminosas PCC e CV. Ele cobrou medidas enérgicas e urgentes do governo brasileiro para enfrentar o problema. Trump declarou que as facções brasileiras representam uma ameaça à segurança mundial. O relatório também incluiu críticas a outros países e acenos a governos latinos recém-eleitos, destacando a preocupação com a criminalidade organizada.
8: A Suprema Corte norte-americana negou o pedido do governo Donald Trump para tornar mais rígidas as regras para a votação por correio nas eleições de meio de mandato este ano. A decisão manteve a suspensão das normas editadas pelo Serviço Postal dos Estados Unidos, que exigiam novos cadastros de eleitores e embalagens padronizadas para o envio das cédulas. As normas foram publicadas no mês passado, após uma ordem executiva do presidente Donald Trump, que determinavam 4 exigências centrais. Todos os envelopes com cédulas eleitorais deveriam conter um logotipo oficial e um código de barras exclusivo de rastreamento. As autoridades eleitorais dos estados deveriam registrar os dados de cada eleitor em um novo sistema. O serviço postal verificaria se cada envelope correspondia às informações registradas e os envelopes com dados divergentes ou sem cadastro prévio seriam rejeitados. No último domingo, um tribunal de Washington suspendeu liminarmente essas regras. Atendeu a pedidos de entidades de direitos civis e organizações do Partido Democrata. Segundo o juiz, o serviço postal deve gerenciar a entrega de cartas, mas não recebeu do Congresso dos Estados Unidos a permissão para criar novas regras sobre a votação por correio, nem impor obrigações sobre cadastros de eleitores. Além disso, mudanças drásticas a menos de 2 meses das eleições poderiam criar confusão na definição do controle do Congresso norte-americano. Outros tribunais, como o de Boston, analisaram ações paralelas sobre o mesmo tema. O governo Trump apelou para a Suprema Corte, mas a maioria dos juízes manteve a proibição, impedindo que o serviço postal recuse envelopes ou exija novo cadastro. Diferente do Brasil, no sistema eleitoral norte-americano, alguns estados permitem o voto antecipado, mandando as cédulas pelos correios, até mesmo do exterior. Mais de 46 milhões de pessoas votaram dessa forma em 2024 nos Estados Unidos, quase um terço do total de votos.
9: A Polícia Federal apreendeu R$600 mil em espécie durante uma ação contra crimes eleitorais na cidade de Niterói, região metropolitana do Rio de Janeiro. O dinheiro, dividido em 10 maços de R$50 mil e um de R$100 mil, estava em uma bolsa de viagem carregada por uma mulher. A abordagem aconteceu no bairro Nobre de Piratininga, após trabalho de inteligência e troca de informações pelos agentes. Além do dinheiro, foram encontrados com ela documentos e planilhas. A mulher, o dinheiro e tudo mais apreendido foram encaminhados à Delegacia de Polícia Federal em Niterói. De acordo com a PF, as investigações seguem com o objetivo de esclarecer a origem dos R$600 mil e identificar a destinação da quantia. A apuração também busca verificar eventual relação do dinheiro com crimes eleitorais. As denúncias sobre esse tipo de crime, incluindo propaganda irregular, compra de votos e boca de urna, podem ser feitas pelo aplicativo Pardal, ferramenta do Tribunal Regional Eleitoral, por onde é possível enviar, inclusive, fotos e vídeo. O sigilo do denunciante é garantido. Também podem ser feitas denúncias pelo telefone da ouvidoria do TRE-RJ, através do número 21-2436-9000.
10: O deputado federal Eduardo Bolsonaro se reuniu com membros do governo Trump nos Estados Unidos, onde pediu sanções contra os ministros do Supremo Tribunal Federal, Alexandre de Moraes, Gilmar Mendes e Flávio Dino. O encontro ocorre em meio a tensões políticas no Brasil e a críticas de setores conservadores às decisões do STF. A solicitação de sanções a autoridades brasileiras por um parlamentar do país gerou forte repercussão e debate sobre a interferência externa em assuntos internos.
11: A Polícia Rodoviária Federal publicou uma portaria que restringe a fiscalização e patrulha em rodovias nos dias de votação das eleições 2026. A medida visa assegurar a livre circulação de eleitores em todo o país. As novas regras, publicadas no Diário Oficial da União, determinam que as ações da PRF não poderão constituir obstáculo indevido ao deslocamento dos eleitores. O primeiro turno das eleições está marcado para 4 de outubro.
12: Um relatório divulgado revela que a América Latina continua sendo a região mais letal para aqueles que defendem o meio ambiente e a terra. Em 2025, a região foi responsável por 85% dos casos de assassinatos de ativistas. O informe da Global Witness aponta a Colômbia como o país com o maior número de assassinatos, com 39 dos 124 casos globais, seguida pelo Brasil, que dobrou suas cifras de 2024, registrando 26 mortes.
13: O Tribunal Superior Eleitoral proibiu o uso da imagem do ex-presidente Jair Bolsonaro como apoio a candidatos em Santinhos. A decisão visa garantir a igualdade de condições na disputa eleitoral. A medida faz parte das novas regras definidas pela Polícia Rodoviária Federal para as eleições de 2026, após os bloqueios de rodovias registrados em 2022, buscando evitar interferências indevidas no processo democrático.
1: Continue ligado, Café com Notícias vai com um rápido do intervalo agora, mas daqui a pouco estaremos de volta trazendo novas informações desta quinta-feira. A gente volta já já.
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0: A quinta-feira chega com o mercado financeiro mais tranquilo em uma das principais moedas e com o euro apresentando uma leve queda. Vamos conferir os números que movimentam o câmbio nesta manhã. O dólar comercial aparece praticamente estável, com variação de 0,00%, cotado a R$ 5,15. Durante a manhã, a moeda apresentou algumas oscilações, mas segue praticamente no mesmo patamar. Já o euro registra queda de 0,04% e está cotado a R$ 5,95. A moeda europeia chegou a avançar durante a manhã, mas perdeu um pouco de força e voltou para perto dos R$ 5,95. O cenário desta quinta-feira mostra dólar estável e euro em leve baixa. É aquele dia em que o mercado parece estar dizendo: calma, hoje ninguém precisa correr. Mas vale continuar de olho, porque câmbio parado mesmo é quase lenda. Essas foram as principais informações do mercado financeiro nesta quinta-feira. Continue acompanhando as cotações, fique atento às oportunidades, faça bons negócios e até o próximo Boletim Econômico.
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4: Você está no Café com Notícias, destacando as principais informações do Brasil e do mundo. Vamos para mais notícias, os destaques desta quinta-feira.
5: A violência contra a mulher no ambiente online registrou um aumento significativo em São Paulo. Os registros de ocorrências pela internet subiram 11% e as salas virtuais de atendimento alcançaram o número de 235 no estado. As delegacias da mulher online registraram um total de 44,7 mil boletins de ocorrência entre janeiro e agosto deste ano, evidenciando a crescente necessidade de canais de denúncia e apoio para as vítimas.
6: O Brasil realizou 7,5 milhões de cirurgias eletivas pelo SUS no primeiro semestre do ano. Isso significa um aumento de 8% em relação ao mesmo período de 2025. Segundo o Ministério da Saúde, o resultado mantém a trajetória de crescimento registrada nos últimos anos. Em 2025, foram quase 15 milhões de procedimentos, um recorde. O aumento das cirurgias eletivas foi registrado em 19 estados e no Distrito Federal, que apontou o maior avanço, seguido de Sergipe, Paraíba, Bahia e Ceará. Os procedimentos dentro do rol do programa Agora Tem Especialistas também registraram alta, sendo que de 9% entre janeiro e junho, totalizando quase 3 milhões. O programa reduz o tempo de espera de pacientes do SUS ao permitir a ampliação de atendimentos nos hospitais públicos e filantrópicos, incluindo também a rede privada para atender gratuitamente. A projeção do Ministério da Saúde, seguindo essa evolução no primeiro semestre, é de que o SUS atinja um novo recorde anual nas cirurgias eletivas, ultrapassando os 15 milhões de procedimentos em 2026.
7: Após uma experiência de 5 meses na região do tradicional bairro de Madureira, na zona norte da cidade do Rio de Janeiro, o programa Pequenos Cariocas começa a ser expandido para toda a capital fluminense. Durante a fase piloto, quase 6.700 crianças de até 6 anos de idade e gestantes dessa região passaram a ser acompanhadas por equipes das Secretarias de Saúde, Educação e Assistência Social do município. Ao todo, 18 órgãos estão envolvidos na atenção especial às famílias em situação de vulnerabilidade social. O programa já monitora cerca de 130 mil crianças, gestantes e mulheres que tiveram filhos em até 40 dias. O número, de acordo com o prefeito Eduardo Cavalieri, corresponde a 33% dos carioquinhas na primeira infância.
8: Isso aqui é uma política de redução das desigualdades. É uma política em que a gente dá um olhar ainda mais atento a 130 mil crianças que fazem parte desse eixo prioritário, em que a gente vai poder acompanhar a vida delas, acompanhar, né, o dia a dia dessas famílias, para que a gente possa dar melhores condições, especialmente para aquelas que estão em mais vulnerabilidade social, reduzindo as desigualdades e fazendo acompanhamento que a gente sabe que é, nessa primeira fase da vida e da formação da criança, é o momento mais decisivo da formação dela, do ponto de vista de alimentação, neurológico, formação de aprendizagem.
7: Na saúde, o programa observa itens como vacinação, consultas e pré-natal. Já na assistência social e na educação, o monitoramento inclui documentação civil, atualização do cadastro único, acesso à alimentação adequada, matrícula em creche ou pré-escola e frequência escolar.
9: A Anvisa, Agência Nacional de Vigilância Sanitária, suspendeu 3 ensaios clínicos da farmacêutica Novartis com terapia celular experimental para doenças autoimunes com RAP-Captagene autoleucel, também conhecido como RAP-Cel ou YTB-323. A resolução, publicada no Diário Oficial da União, determina a interrupção dos estudos por razões de segurança, conforme a regulamentação para produtos de terapia avançada. Após a morte de 3 participantes em estudos internacionais, a própria Novartis já havia parado o recrutamento e o tratamento com essas terapias. Todos os experimentos suspensos estão na fase 2 e avaliam a eficácia e segurança da terapia em pacientes com 3 doenças autoimunes crônicas e sistêmicas, que fazem com que o sistema imunológico ataque por engano os tecidos do próprio corpo. Uma delas é a esclerose sistêmica cutânea difusa refratária grave. A Novartis ainda não se manifestou sobre a decisão da Anvisa.
10: Há menos de um mês para o primeiro turno das eleições, um acordo firmado entre o Tribunal Superior Eleitoral e o Ministério da Justiça e Segurança Pública estabelece diretrizes para o trabalho da Polícia Rodoviária Federal. O acordo foi firmado na noite desta terça-feira pelo presidente do TSE, ministro Cássio Nunes, e pelo ministro da Justiça e Segurança Pública, Wellington Silva, com o objetivo de garantir que todos os eleitores consigam se deslocar até seus locais de votação com segurança e sem interrupções indevidas. Ficou definido que o patrulhamento da PRF nas rodovias federais deve focar na proteção das pessoas e na fluidez do trânsito. A portaria determina que não aconteçam bloqueios desnecessários, que qualquer necessidade de bloqueio seja informada com antecedência à Justiça Eleitoral e que os veículos só devem ser parados para averiguação de infrações leves e se houver risco à vida ou à integridade física das pessoas. Pela primeira vez, o acordo inclui apoio logístico da PRF para enfrentar eventos climáticos extremos, principalmente por causa da possibilidade desses eventos ligados ao fenômeno El Niño neste ano. O clima adverso pode afetar a mobilidade e o acesso aos pontos de votação. A Polícia Federal, a Polícia Penal Federal e a Força Nacional também têm atuação prevista na portaria, de acordo com as atribuições de cada entidade. Tudo isso para garantir que mais de 158 milhões de eleitores tenham o direito ao voto assegurado e com tranquilidade. São quase 2 milhões e 300 mil eleitores a mais que em 2022.
11: Tocantins está entre os destaques da 6ª edição do Prêmio Sebrae Top 100 de Artesanato. Temos 2 representantes tocantinenses de Mateiros, no Jalapão: a Laudeci Ribeiro, da Associação Comunitária dos Artesãos e Pequenos Produtores de Mateiros, e a Fátima Alves, da Fios Dourados. Estar ocupando 2 vagas entre os 100 maiores do país coloca o Jalapão e o artesanato produzido na região em posição de destaque, enaltecendo nossas matérias-primas que são únicas e que ganham espaço ao longo dos anos. Estar nesta lista dá aos participantes o direito a ter um selo que reconhece nacionalmente a qualidade dos produtos. Eles poderão utilizar durante 3 anos o selo Prêmio Sebrae Top 100 de Artesanato. Também terão apoio para viagem e hospedagem para participar da cerimônia de premiação. Cada vencedor ainda poderá ter 3 produtos divulgados no catálogo oficial do Top 100, ampliando a exposição das peças para novos mercados e públicos. A cerimônia de premiação será realizada em novembro, no Rio de Janeiro.
4: Você, muito bem informado aqui no Café com Notícias. Vamos para um breve intervalo e na volta estaremos trazendo o último bloco, nosso último giro de reportagens no seu rádio.
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4: Já estamos de volta com o último bloco do Café com Notícias desta quinta-feira. Você é sempre muito bem informado conosco.
15: Previsão do tempo para quinta-feira, 17 de setembro de 2026. Região Centro-Oeste, em Campo Grande, Mato Grosso do Sul, muitas nuvens no céu nesta quinta-feira. Os termômetros marcam mínima de 16 e máxima de 28 graus. Umidade relativa do ar gira em torno de 100 a 40%. Goiânia, em Goiás, tem previsão de céu nublado a encoberto o dia todo. Temperatura mínima de 21 e a máxima 35 graus. Umidade do ar varia de 70 a 35%. Região Nordeste, em Natal, Rio Grande do Norte, previsão de amanhecer com céu cheio de nuvens. À tarde e à noite, céu claro. Temperatura mínima na capital sergipana é de 22 e a máxima 30 graus, nas horas mais quentes do dia. A umidade do ar vai de 75 a 45%. União, no Piauí, canta parabéns com muitas nuvens no céu pela manhã e sol e céu claro à tarde. Temperatura mínima é de 26 e a máxima de 38 graus. A umidade relativa do ar é de 70 a 25%. Região Norte, em Porto Velho, Rondônia, céu predominantemente nublado nesta quinta-feira. Temperatura mínima é de 24 e máxima de 36 graus. A umidade do ar é de 90 a 30%. Macapá, no Amapá, tem céu cheio de nuvens pela manhã. À tarde, o tempo abre e deixa o céu claro. Temperatura mínima é de 25 e a máxima de 34 graus. Umidade do ar varia de 90 a 40%. Região Sudeste, Vitória tem previsão de muitas nuvens, céu encoberto e chuvisco à tarde e à noite. Os termômetros registram mínima de 20 e máxima de 23 graus. Umidade relativa do ar na capital do Espírito Santo vai de 80 a 70%. Pompeia, em São Paulo, canta parabéns com previsão de céu cheio de nuvens pela manhã. À tarde, céu claro. Temperatura mínima de 14 e máxima de 25 graus. Umidade relativa do ar é de 90 a 50%. Região Sul, em Curitiba, Paraná, céu encoberto na maior parte do dia, mas sem previsão de chuva. Os termômetros registram mínima de 10 e máxima de 17 graus. Umidade relativa do ar fica entre 100 e 55%. Alvorada, no Rio Grande do Sul, sopra velhinhas com muitas nuvens no céu pela manhã. Tempo aberto à tarde e à noite. O dia amanhece mais frio, com termômetros registrando mínima de 8 e máxima de 17 graus. A umidade relativa do ar oscila entre 95 e 60%. Você ouviu a previsão do tempo para esta quinta-feira, 17 de setembro de 2026, com informações do IBGE Cidades e do Instituto Nacional de Meteorologia, INMET.
16: O Conselho Superior do Ministério Público Federal confirmou para o dia 25 de setembro uma reunião para decidir sobre a abertura de investigação em relação às citações ao Procurador-Geral da República, Paulo Gonet, e mensagens encontradas no celular do ex-banqueiro Daniel Vorcaro. Durante sessão no Supremo Tribunal Federal nessa terça-feira, Gonê disse não ter relacionamento de proximidade com Vorcaro e que se encontrou com o ex-banqueiro apenas uma vez, de forma brevíssima e banal, ao lado de diversas autoridades. Gonê afirmou que a atuação do MPF sempre foi voltada ao total esclarecimento dos fatos e pelo sucesso da apuração penal. O procurador-geral pediu ao STF a anulação da investigação da Polícia Federal, que revelou uma suposta troca de mensagens entre autoridades públicas e Daniel Vorcaro. Em relatório encaminhado ao ministro do Supremo, André Mendonça, a Polícia Federal relatou diálogos que envolveriam o ministro Alexandre de Moraes, o diretor-geral da corporação Andrei Rodrigues e o próprio Paulo Gonê. O procurador-geral teria sido citado por terceiros nas trocas de mensagens com Vorcaro. Conversas entre o ex-banqueiro e o advogado Ciro Soares mostram uma suposta relação entre Gonê e Vorcaro, inclusive com um convite para uma viagem a Londres, na Inglaterra. Para Paulo Gonê, o ministro André Mendonça agiu de forma irregular ao determinar que a PF realizasse investigações sobre as supostas conversas entre Moraes e Vorcaro. Para o procurador, essa investigação só poderia ocorrer após a autorização formal do plenário do STF. Da Rádio Nacional em Brasília, Gésio Passos.
6: O texto que institui a Política Nacional para Minerais Críticos e Estratégicos recebeu sanção presidencial. A nova lei prevê até 7 bilhões de reais em incentivos para o setor. Serão 2 bilhões para o Fundo Garantidor da Atividade Mineral e 5 bilhões para o beneficiamento e transformação. Mineradoras também vão contribuir com recursos para o fundo e para pesquisa, desenvolvimento e inovação tecnológica. Segundo o Palácio do Planalto, o principal objetivo da medida é ampliar a agregação de valor dos minerais críticos e estratégicos em território nacional, estimulando a pesquisa e a lavra, bem como o beneficiamento, a transformação e a mineração urbana. Para o ministro de Minas e Energia, Alexandre Silveira, a regulamentação da política para minerais críticos contribui para a soberania nacional no setor.
17: Os minerais críticos e estratégicos são combustível de uma transformação de grande alcance, com atração de novas tecnologias, investimentos, impacto social e repercussões na geopolítica global. São aqueles que tornam possível a transição energética, a indústria de alta tecnologia, a indústria de defesa e os data centers, vitais para o progresso da inteligência artificial.
6: Silveira também explicou que a partir de agora os acordos internacionais deverão ser homologados por um Conselho Nacional.
17: Criado hoje, caberá ao Conselho Nacional de Industrialização de Minerais Críticos e Estratégicos homologar as operações societárias e acordos internacionais sensíveis. Isso não é barreira ao investimento estrangeiro. Muito pelo contrário. É a prática de países que se respeitam e protegem o seu povo cuidando das suas riquezas.
6: A lei prevê mecanismos de rastreabilidade da cadeia produtiva, o que abrange a origem, licenças ambientais, outorgas, transportes e reciclagem, inclusive na mineração urbana. Além de prever o desenvolvimento econômico, a Política Nacional para Minerais Críticos e Estratégicos contará com a instalação de um conselho interministerial para planejar e acompanhar projetos prioritários para o país. Da Rádio Nacional em Brasília, Daniela Longuinho.
18: As ações de prevenção aos efeitos do El Niño precisam alcançar todo o país, mas devem levar em conta as características de cada região brasileira. A avaliação foi feita pelo ministro da Saúde, Alexandre Padilha.
19: Não adianta fazer uma campanha nacional, porque os efeitos não são nacionais ao mesmo tempo. Nacionalmente tem que fazer o que nós estamos fazendo, que é fazer o planejamento, seguir a ciência, não gerar conflito com Estado e município, direcionar os recursos para as populações mais vulneráveis, reforçar esses dados como um problema nacional, mas as campanhas elas têm que acontecer regionalmente, porque os efeitos vão ser diferentes.
18: Para a região norte, o Ministério da Saúde anunciou medidas específicas. como a ampliação das equipes das unidades básicas de saúde fluviais, a criação de áreas de resfriamento e pontos de hidratação, além da instalação de bases da Força Nacional do SUS em cidades como Belém, Manaus e Porto Velho. No Nordeste, já está em andamento a construção de cisternas para ampliar a segurança hídrica das comunidades. Segundo o Ministério, a Fundação Nacional de Saúde já implantou mais de 18 mil reservatórios no semiárido. Já no Sudeste, onde estão previstos períodos mais longos de seca, ondas de calor e baixa umidade do ar na primavera, as ações incluem reforço no combate à dengue, um plano de contingência para enfrentar o avanço das doenças causadas por vírus transmitidos pela picada de insetos, as chamadas arboviroses, além da preparação de uma rede de atendimento com protocolos específicos para situações climáticas extremas. Para o Centro-Oeste, com tendência de temperaturas médias mais altas e maior frequência de ondas de calor e baixa umidade, a ideia é monitorar queimadas. Outra meta é instalar uma base da Força Nacional do SUS em Campo Grande e em Brasília. Na região sul, que sofreu impactos significativos com as enchentes de 2024, as ações abrangem planos de contingência para chuvas intensas, além da continuidade das linhas de cuidado em saúde mental pós-desastre. De acordo com a Administração Nacional Oceânica e Atmosférica dos Estados Unidos, o El Niño, em formação neste segundo semestre de 2026, tem 81% de chance de atingir intensidade muito forte, com pico previsto entre outubro e dezembro e reflexos até o início de 2027. Na área da saúde, os principais efeitos estão associados ao aumento das temperaturas. Entre os riscos estão mais internações, casos de desidratação, agravamento de doenças crônicas e aumento da mortalidade relacionada ao calor. O fenômeno também pode favorecer a ocorrência de arboviroses, além de elevar o risco de leptospirose, doenças diarreicas, problemas de saúde mental e interrupções nos serviços de saúde em áreas atingidas por enchentes. Da Rádio Nacional no Rio de Janeiro, Tatiana Alves.
4: Termina aqui a edição desta quinta-feira do nosso Café com Notícias. Com a apresentação e a produção de Kleber Salles, o Café com Notícias volta amanhã no seu rádio. Grande abraço e até lá, hein?
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20: 10 horas e 8 minutos.
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15: Previsão do tempo para quinta-feira, 17 de setembro de 2026. Região Sudeste, Vitória tem previsão de muitas nuvens, céu encoberto e chuvisco à tarde e à noite. Os termômetros registram mínima de 20 e máxima de 23 graus. Umidade relativa do ar na capital do Espírito Santo vai de 80% a 70%. Pompeia, em São Paulo, canta parabéns com previsão de céu cheio de nuvens pela manhã. À tarde, céu claro, temperatura mínima de 14 e máxima de 25 graus. Umidade relativa do ar é de 90% a 50%.
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4: Bom dia, bom dia, bom dia! Tudo bem aí? Tudo certo? É, rapaz, mais uma manhã, hein? Hoje é quinta-feira, 17 de setembro. Eu sou o Kleber Salles, estou chegando aqui com o Manhã Mais Que Demais no seu rádio para te fazer companhia durante as próximas duas horas com o melhor da música nacional, da música internacional, né? Música sertaneja, o melhor do pop, você curte aqui no Manhã Mais Que Demais para dar aquela esquentada, né? Aquela sacudida aí na sua manhã de quinta-feira. Tá meio monótono a sua manhã? Tá, como é que tá aí? Tá desanimado? Vamos animar aí, vamos partir para cima, porque já tá chegando a sexta-feira, tá chegando mais um fim de pra gente curtir aí, né? Ei, coisa boa! Vamos começar a programação musical da nossa manhã, mas antes tem aquela dose de otimismo que eu trago para você logo no comecinho aqui do nosso programa. Existe uma frase que muitas pessoas carregam consigo: eu gostaria de ter dito, gostaria de ter agradecido, gostaria de ter pedido desculpas, gostaria de ter dito que amava. Mas olha, algumas palavras não deveriam esperar. Se alguém é importante para você, diga. Se existe um pedido de desculpa sincero, faça. Se existe gratidão, demonstre. O amanhã parece garantido até o dia em que descobrimos que não era, viu? Não deixe os sentimentos importantes presos dentro do silêncio. A vida é breve demais para economizarmos palavras que poderiam fazer bem. Diga hoje, abrace hoje, agradeça hoje, porque o momento perfeito para demonstrar amor quase sempre é o momento presente. Pense nisso, viu? Tenha isso na sua mente e no seu coração no dia de hoje. Fido Mãe Zeca.

James Young aqui no nosso Manhã Mais Que Demais com Infinite. Teve também o Cleiton e Romário, Aproveita, Maisie Peters com Body Matter aqui na programação do nosso Manhã Mais Que Demais. Para você que está aí ligado, curtindo a nossa quinta-feira. Hoje, 17 de setembro, Dia Nacional de Conscientização sobre as Distrofias Musculares, né? É isso aí. Vamos lá, a gente continua aqui a nossa programação de hoje. Muito mais sucessos você ouve aqui no Manhã Mais Que Demais.

0: Mari Fernanda.
1: Lavana Prado.
2: Que delícia estar com você.
1: Que pancada, amiga, de mulher, né, RJ?
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0: Israel e Rodolfo aqui no Manhã Mais Que Demais, com um Não Mais Quase, né? Teve Lene com Grupo Disfarce, né? Lani e Grupo Disfarce, DS09, Pega Pega, e a Mari Fernandes com Lauana Prado, Maluca, abriu a sequência por aqui. Daqui a pouco tem mais, hein? Depois do intervalo, a gente segue com mais músicas, mais sucessos no nosso programa, hein? Fique ligado!
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2: Quinta-feira chega com o mercado financeiro mais tranquilo em uma das principais moedas e com o euro apresentando uma leve queda. Vamos conferir os números que movimentam o câmbio nesta manhã. O dólar comercial aparece praticamente estável, com variação de 0,00%, cotado a R$ 5,15. Durante a manhã, a moeda apresentou algumas oscilações, mas segue praticamente no mesmo patamar. Já o euro registra queda de 0,04% e está cotado a R$ 5,95. A moeda europeia chegou a avançar durante a manhã, mas perdeu um pouco de força e voltou para perto dos R$ 5,95. O cenário desta quinta-feira mostra dólar estável e euro em leve baixa. É aquele dia em que o mercado parece estar dizendo: calma, hoje ninguém precisa correr. Mas vale continuar de olho, porque câmbio parado mesmo é quase lenda. Essas foram as principais informações do mercado financeiro nesta quinta-feira. Continue acompanhando as cotações, fique atento às oportunidades, faça bons negócios e até o próximo Boletim Econômico.

A Polícia Rodoviária Federal publicou uma portaria que restringe a fiscalização e patrulha em rodovias nos dias de votação das eleições 2026. A medida visa assegurar a livre circulação de eleitores em todo o país. As novas regras, publicadas no Diário Oficial da União, determinam que as ações da PRF não poderão constituir obstáculo indevido ao deslocamento dos eleitores. O primeiro turno das eleições está marcado para 4 de outubro.

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Tite é o novo técnico do Botafogo. O treinador assinou contrato com o clube válido até o final de 2028. Lembrando que Tite deixou o Cruzeiro em março passado. E com a paralisação da data FIFA, o experiente treinador terá 17 dias sem jogos para conhecer o time e definir os métodos de treino até o final da atual temporada.

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2: Agora as previsões para Áries, Touro e Gêmeos. Signo de Áries.
1: Nascidos entre 21 de março a 20 de abril.
3: Áries, a quinta-feira pode trazer uma oportunidade que chega disfarçada de problema. Antes de reclamar, olhe com atenção. Talvez exista uma saída bem interessante aí. No amor, uma conversa inesperada pode mudar o jeito como você enxerga o crush. Hoje, coragem com um pouquinho de cautela é a combinação certa.
2: Signo de Touro.
1: Nascidos entre 21 de abril a 21 de maio.
3: Touro, o dia favorece reencontros e conversas que estavam sendo adiadas. Uma pessoa pode aparecer com uma proposta que merece ser analisada com carinho. No amor, você pode perceber que está mais interessado do que queria admitir. Só não faça promessa no calor do momento.
2: Signo de Gêmeos.
1: Nascidos entre 22 de maio a 21 de junho.
3: Gêmeos, sua quinta-feira tem tudo para ser movimentada. Principalmente por causa de uma notícia ou convite de última hora. Aproveite a novidade, mas confira os detalhes antes de embarcar. No amor, uma conversa pode começar na amizade e terminar com um clima diferente. E aí, será que tem romance no ar?
2: Já já voltamos com as previsões para Câncer, Leão e Virgem.
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7: Na sua quinta-feira, né? A gente tá aqui com o Manhã Mais Que Demais. Muito obrigado a você que tá chegando agora também. Tá ligando aí o seu rádio agora, tá acessando ou sintonizando aqui a nossa programação. Muito obrigado pelo carinho da audiência e pela preferência. A gente vai te fazendo companhia aqui no Manhã Mais Que Demais. Vamos lá com Felipe Rodrigo, Caos de Alguém, pra gente abrir muito bem nosso segundo bloco de hoje, e na sequência, Martin Garrix, aqui no nosso Manhã Mais Que Demais, pra você curtir, hein?

Simone Mendes aqui no Manhã Mais Que Demais com Dois Tristes. E também a gente ouviu aí a Roberta Tiepo, né? Fico Assim Sem Você, né? Música que entrou na trilha sonora da novela Carrossel em 2012, né? É, rapaz. E Martin Garrix, Loizo com Real Love. E a gente vai seguindo com as melhores nacionais e internacionais para você. Chegando agora mais um som internacional, né? Lil Cast, AJ Brown, Lost at Sea. Lost at Sea, né? Aqui no Manhã Mais Que Demais.

0: Fiorella faz um favorzão, fechando aqui a primeira hora do nosso Manhã Mais. Que demais para você que curte a melhor do seu rádio, né? Vamos seguindo em frente depois do intervalo. Tem mais músicas daqui a pouquinho, tem mais sonzeira para a gente curtir junto aqui nesta quinta-feira. Vamos nessa, hein? É, quinta-feira, final de semana já tá quase se aproximando, hein, gente? Não saia daí que a gente volta já já.
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Um relatório divulgado revela que a América Latina continua sendo a região mais letal para aqueles que defendem o meio ambiente e a terra. Em 2025, a região foi responsável por 85% dos casos de assassinatos de ativistas. O informe da Global Witness aponta a Colômbia como o país com o maior número de assassinatos, com 39 dos 124 casos globais, seguida pelo Brasil, que dobrou suas cifras de 2024, registrando 26 mortes.

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1: As últimas informações do esporte você confere nesta quinta-feira, 17 de setembro de 2026. E o Adriano Imperador foi um dos destaques na abertura da Libertadores Experience no Rio de Janeiro. O ex-atacante do Flamengo recebeu uma homenagem da Comebol e ganhou uma réplica do troféu da Copa América conquistada pela seleção brasileira em 2004. Ao falar sobre a Libertadores, Adriano brincou, dizendo que nunca ganhou a competição, apesar de ter marcado gols importantes. O evento reúne torcedores e ídolos do futebol. Até amanhã. Legal, hein? Show de bola, Libertadores Experience. Eu sou Kleber Salles e esse foi mais um Radar Esportivo, de volta daqui a pouco.
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3: Agora, as previsões para Câncer, Leão e Virgem. Signo de Câncer.
2: Nascidos entre 22 de junho a 22 de julho.
4: Câncer, hoje você pode finalmente encontrar coragem para colocar um assunto delicado na mesa. Falar com sinceridade será melhor do que continuar imaginando respostas. No amor, o crush pode mostrar um lado mais sensível e aproximar vocês. Com a família, evite carregar sozinho uma responsabilidade que pode ser dividida.
3: Signo de Leão.
2: Nascidos entre 23 de julho a 22 de agosto.
4: Leão, quinta-feira pede menos preocupação com a aprovação e mais confiança nas próprias escolhas. Uma oportunidade pode surgir justamente quando você parar de tentar impressionar. No amor, alguém pode ficar interessado no seu jeito mais natural. E nos compromissos, escolha qualidade, em vez de tentar fazer tudo ao mesmo tempo.
3: Signo de Virgem.
2: Nascidos entre 23 de agosto a 22 de setembro.
4: Virgem, uma pequena falha na rotina pode revelar uma maneira muito melhor de fazer determinada coisa. Não tenha medo de abandonar um método que já não funciona. No amor, uma conversa honesta pode colocar fim a uma dúvida. E se o crush estiver mandando sinais confusos, pergunte em vez de montar um quebra-cabeça.
3: Já já voltamos com as previsões para Libra, Escorpião e Sagitário.
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6: 11 horas e 6 minutos.
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9: Previsão do tempo para quinta-feira, 17 de setembro de 2026. Região Sudeste, Vitória tem previsão de muitas nuvens, céu encoberto e chuvisco à tarde e à noite. Os termômetros registram mínima de 20 e máxima de 23 graus. Umidade relativa do ar na capital do Espírito Santo vai de 80% a 70%. Pompeia, em São Paulo, canta parabéns com previsão de céu cheio de nuvens pela manhã. À tarde, céu claro, temperatura mínima de 14 e máxima de 25 graus. Umidade relativa do ar é de 90% a 50%.
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1: É isso aí, viu? Manhã Mais Que Demais retornando aqui na parada com mais músicas, abrindo a segunda hora. Tem muito som bacana pra você. E aqui você ouve lançamentos também, né? É, tem lançamentos, tem hits do momento. Vamos ouvir aqui o Thierry, né? Com Costura, Thierry, J Skinny, Seresta do Rasta, Eric Woods, a Ivete Sangalo e o Melim vão cantar também, mas a gente abre a sequência com ele, Thiaguinho, Pensamentos Intrusivos.

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1: Diego e Arnaldo e Murilo Huffi com Disque Recaída no Manhã Mais Que Demais. E teve a Ivete Sangalo com Melim, Um Sinal. Bem legal esse som aí, né? De 2019, por aí, né? Vamos lá com Zé Neto e Cristiano. Bora ouvir o barulho do foguete, então? Aumenta o som da música que faz parte do álbum Escolhas, do Zé Neto e Cristiano. E a gente curte aqui, nesta super quinta-feira. Uma ótima manhã para você que tá ligado, você que tá trabalhando, curtindo aí o somzão do nosso programa, né?

0: Stephanie e Gabriele com Resolve Seus B.O. É, rapaz, fechando aqui mais uma sequência do nosso Manhã Mais Que Demais. Teve muita música boa rolando nesse bloco, né? E vai ter muito mais ainda depois do intervalo. Este é o nosso Manhã Mais Que Demais, sempre no melhor clima do seu rádio. Continue ligadinho com a gente por aqui, hein? Eu volto já já depois do intervalo.
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3: Agora, as previsões para Libra, Escorpião e Sagitário. Signo de Libra.
4: Nascidos entre 23 de setembro a 23 de outubro.
5: Libra, o dia pode trazer uma situação em que você precisará escolher entre ficar na zona de conforto ou experimentar algo novo. Uma mudança de planos pode acabar rendendo uma boa história. No amor, alguém pode despertar seu interesse de maneira inesperada. Dê uma chance à surpresa.
3: Signo de Escorpião.
4: Nascidos entre 24 de outubro a 22 de novembro.
5: Escorpião, quinta-feira com energia de descoberta. Algo que estava passando despercebido pode finalmente chamar sua atenção. Use essa informação com inteligência, sem sair tirando conclusões. No amor, o crush pode querer saber mais sobre você. Conte um pouco, mas preserve aquele seu famoso mistério.
3: Signo de Sagitário.
4: Nascidos entre 23 de novembro a 22 de dezembro.
5: Sagitário, hoje uma tarefa aparentemente sem graça pode terminar trazendo uma oportunidade que você não esperava. Faça sua parte antes de procurar diversão, combinado? No amor, uma pessoa pode entrar na sua brincadeira e deixar o dia muito mais interessante. Só não confunda empolgação com certeza.
3: Já já voltamos com as previsões para Capricórnio, Aquário e Peixes.
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0: É isso aí, a gente segue junto com você aqui no nosso Manhã Mais Que Demais. Você vai participando aqui, né, sempre através das redes sociais, mandando seu alô pra nós aqui na rádio número 1 do seu rádio. Vamos lá com o som de Stephanie Gabriele, Toque de Mágica e, se quiser, mais uma delas por aqui na programação da nossa quinta-feira. Vamos juntos, esse é o Manhã Mais Que Demais, um sucesso atrás do outro aqui, hein? Para você continuar na melhor sintonia do rádio. Bom dia!
9: Vem, Ribeirão!

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1: Ana Castela com Solteiro Forçado, aqui no nosso Manhã Mais Que Demais. É, rapaz. E também o Pablo do Arrocha, né, com Fui Fiel, Sweet House Mafia. Também passou por aqui com The Weeknd, Motu Aflame. E a gente vai seguindo com mais, hein? Tem mais som chegando pra você aqui no nosso Manhã Mais Que Demais desta quinta-feira.
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0: aí o grupo Menos é Mais, a sensação do pagode, fechando, né? Mais um Manhã Mais Que Demais, pela última vez, e essa foi pela última vez aqui hoje, né? Com participação do Natan também aqui, Menos é Mais e Natan, né? Eu sou Kleber Salles, estou indo embora, mas estou voltando amanhã no mesmo horário aqui para te acompanhar na programação número 1 do seu rádio. Grande abraço, fique com Deus e até lá, hein? Tchau, tchau!
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4: A Reserva Federal Americana decidiu por unanimidade elevar as taxas de juro em 25 pontos base para o intervalo entre 3,75% e 4%. Esta é a primeira vez em mais de 3 anos que o Banco Central dos Estados Unidos toma tal medida. A decisão foi influenciada, entre outros fatores, pela disparada do preço do petróleo em meio ao aumento das tensões no Oriente Médio, o que reforçou as preocupações do BC americano com a inflação. A medida busca conter a pressão inflacionária na economia.
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5: Autoajuda, conhecimento, vendas, atendimento, motivação. Melhorar suas vendas requer estratégias criativas nos seguintes pilares. Ajuda os clientes a alcançar seus objetivos. Pense no seu produto como parte do valor que você oferece. Use um ciclo de vendas mais longo. Concentre-se em oferecer soluções genuínas. Peça indicações de seus clientes atuais. Venda outros produtos ou serviços para seus melhores clientes. Mostre aos nossos clientes o sucesso de outros clientes na compra de seus produtos. Tenha compromisso com a integridade. Diga sempre a verdade.
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0: E a gente começa essa edição do Radar Esportivo, né? Destacando, infelizmente, a morte nesta quarta-feira, aos 49 anos, né? Do ex-zagueiro Henrique, que marcou época no Vasco nos anos 90 e também nos anos 2000. Revelado pelo Clube Carioca, ele fez parte dos elencos campeões da Libertadores de 1998, da Mercosul de 2000 e do Campeonato Brasileiro também de 2000. Henrique também passou por clubes como Atlético Mineiro, Goiás, Fluminense e América do Rio. Atualmente trabalhava como auxiliar técnico no Duque de Caxias. A causa da morte não foi divulgada. Lamentamos então aí, né, a morte de mais um grande nome do esporte, né? O zagueiro do Vasco da Gama, ex-zagueiro do Vasco, Henrique, né? E nossos sentimentos aí a toda a família e amigos, né? Eu sou Kleber Salles e volto amanhã com mais uma edição do nosso Radar Esportivo. Até lá, hein?
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7: Agora, as previsões para Capricórnio, Aquário e Peixes. Signo de Capricórnio.
1: Nascidos entre 22 de dezembro a 20 de janeiro.
8: Capricórnio, quinta-feira pode colocar uma boa notícia no meio de uma rotina aparentemente comum. Valorize pequenas conquistas, porque elas estão construindo algo maior. No amor, você pode surpreender o crush ao mostrar um lado mais descontraído. Às vezes, baixar a guarda também faz bem.
7: Signo de Aquários.
1: Nascidos entre 21 de janeiro a 20 de fevereiro.
8: Aquário, uma conversa com alguém pode despertar uma ideia completamente diferente para um projeto ou plano pessoal. Anote tudo, porque sua melhor ideia pode surgir justamente no meio da distração. No amor, uma aproximação inesperada pode tirar você do automático. Não precisa decidir nada hoje. Apenas conheça melhor a pessoa.
7: Signo de Peixes.
1: Nascidos entre 21 de fevereiro a 20 de março.
8: Peixes. O dia pede atenção para não confundir saudade com vontade de voltar atrás. Uma lembrança pode mexer com você, mas isso não significa que precise repetir uma história. No amor, o presente pode trazer uma surpresa muito mais interessante. Siga aquilo que traz tranquilidade, não aquilo que apenas provoca ansiedade.
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9: Meio-dia e 8 minutos.
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12: Previsão do tempo para quinta-feira, 17 de setembro de 2026. Região Sudeste, Vitória tem previsão de muitas nuvens, céu encoberto e chuvisco à tarde e à noite. Os termômetros registram mínima de 20 e máxima de 23 graus. Umidade relativa do ar na capital do Espírito Santo vai de 80% a 70%. Pompeia, em São Paulo, canta parabéns com previsão de céu cheio de nuvens pela manhã. À tarde, céu claro, temperatura mínima de 14 e máxima de 25 graus. Umidade relativa do ar é de 90% a 50%.
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1: Bem-vindos ao nosso programa Pegada Sertaneja, que começa agora, é claro. E pra esquentar cada vez mais aí o seu radinho, a gente toca pra você o que tá fazendo o maior sucesso no sertanejo. Aumenta o seu volume aí e deixe o Pegada Sertaneja comandar o

Que energia contagiante essas músicas sertanejas nos trazem. Mas calma, hein? Não vá embora, porque ainda temos aí muito mais sucessos incríveis pra você, pra embalar o seu programa Pegada Sertaneja. Fica ligado! 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

0: A quinta-feira chega com o mercado financeiro mais tranquilo em uma das principais moedas e com o euro apresentando uma leve queda. Vamos conferir os números que movimentam o câmbio nesta manhã. O dólar comercial aparece praticamente estável, com variação de 0,00%, cotado a R$ 5,15. Durante a manhã, a moeda apresentou algumas oscilações, mas segue praticamente no mesmo patamar. Já o euro registra queda de 0,04% e está cotado a R$ 5,95. A moeda europeia chegou a avançar durante a manhã, mas perdeu um pouco de força e voltou para perto dos R$ 5,95. O cenário desta quinta-feira mostra dólar estável e euro em leve baixa. É aquele dia em que o mercado parece estar dizendo: calma, hoje ninguém precisa correr. Mas vale continuar de olho, porque câmbio parado mesmo é quase lenda. Essas foram as principais informações do mercado financeiro nesta quinta-feira. Continue acompanhando as cotações, fique atento às oportunidades, faça bons negócios e até o próximo Boletim Econômico.
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0: grupo terrorista iemenita anunciou ter derrubado um avião de combate saudita. O grupo divulgou fotos dos destroços da aeronave, intensificando as tensões da região. Os Houthis, no entanto, negaram ter lançado um ataque contra Meca, cidade sagrada islâmica. O incidente marca mais um capítulo nos conflitos que assolam o Oriente Médio, com repercussões internacionais.
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0: em mais uma sequência daquelas. Fica triste não, hein? Porque em breve, daqui a pouquinho, voltamos com mais Pegada Sertaneja.
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Em um relatório enviado ao Congresso americano, o presidente dos Estados Unidos, Donald Trump, afirmou que o Brasil falhou no combate às facções criminosas PCC e CV. Ele cobrou medidas enérgicas e urgentes do governo brasileiro para enfrentar o problema. Trump declarou que as facções brasileiras representam uma ameaça à segurança mundial. O relatório também incluiu críticas a outros países e acenos a governos latinos recém-eleitos, destacando a preocupação com a criminalidade organizada.

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0: que energia contagiante essas músicas sertanejas nos trazem. 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

0: O Tribunal Superior Eleitoral proibiu o uso da imagem do ex-presidente Jair Bolsonaro como apoio a candidatos em Santinhos. A decisão visa garantir a igualdade de condições na disputa eleitoral. A medida faz parte das novas regras definidas pela Polícia Rodoviária Federal para as eleições de 2026, após os bloqueios de rodovias registrados em 2022, buscando evitar interferências indevidas no processo democrático.
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4: Eliminado da Copa Sul-Americana pelo Boca Juniors, o São Paulo agora concentra todas as atenções no Campeonato Brasileiro, viu? O tricolor está em 11º lugar com 33 pontos, 5 acima do Vasco, primeiro time dentro da zona de rebaixamento. Faltam 11 rodadas para o fim da competição e o clube precisa somar pontos para se afastar da parte de baixo da tabela. O próximo jogo será sábado contra o Internacional no Morumbis. Eu sou Kleber Salles e volto já já com mais notícias do esporte para você. Fique ligado aqui no Radar Esportivo.
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1: Vem cá. 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

0: Opa, é hora de dar uma pequena pausa, mas se preocupa não, hein? Voltamos daqui a pouquinho com mais sertanejo de primeira qualidade pra você.
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4: Quinta-feira chega com o mercado financeiro mais tranquilo em uma das principais moedas e com o euro apresentando uma leve queda. Vamos conferir os números que movimentam o câmbio nesta manhã. O dólar comercial aparece praticamente estável, com variação de 0,00%, cotado a R$ 5,15. Durante a manhã, a moeda apresentou algumas oscilações, mas segue praticamente no mesmo patamar. Já o euro registra queda de 0,04% e está cotado a R$ 5,95. A moeda europeia chegou a avançar durante a manhã, mas perdeu um pouco de força e voltou para perto dos R$ 5,95. O cenário desta quinta-feira mostra dólar estável e euro em leve baixa. É aquele dia em que o mercado parece estar dizendo: calma, hoje ninguém precisa correr. Mas vale continuar de olho, porque câmbio parado mesmo é quase lenda. Essas foram as principais informações do mercado financeiro nesta quinta-feira. Continue acompanhando as cotações, fique atento às oportunidades, faça bons negócios e até o próximo Boletim Econômico.
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5: Autoajuda, conhecimento, vendas, atendimento, motivação. Uma pesquisa da Confederação Nacional de Dirigentes Lojistas em relação ao atendimento do varejo sobre perdas de clientes constatou que muitos clientes não voltam mais a uma empresa para comprar pelos seguintes motivos: 4% por mudança de endereço para um bairro distante, município ou estado; 11% porque criou vínculo comercial com outra empresa concorrente devido às vantagens oferecidas pelo concorrente; 18% por reclamações não atendidas pela empresa; 67% por indiferença dos atendentes da equipe de atendimento da empresa. Com esta pesquisa, vimos que a importância do atendimento ao cliente, pois 85% dos clientes, sendo 18% por reclamação e 67% por indiferença no atendimento, daqueles que não voltaram mais na empresa para comprar pelo motivo de mau atendimento. É de suma importância considerar o atendimento interno e externo como parte principal da empresa.
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8: Olá, voltamos com mais um bloco do Info News nesta quinta-feira. E essa é a notícia de agora. A sexta edição da Operação Resgate retirou 479 pessoas de situação análogas à escravidão ao longo do mês de agosto. A ação conjunta reuniu o Ministério Público Federal, o Ministério Público do Trabalho e Polícia Federal, a Defensoria Pública da União e o Ministério do Trabalho e Emprego. A região sudeste concentrou mais de metade dos casos, com o estado de Minas Gerais liderando as ocorrências, somando 208 trabalhadores resgatados nestas situações. Entre as vítimas identificadas, constam 75 mulheres, 13 crianças ou adolescentes e 66 migrantes estrangeiros, vindos de países da América do Sul e da África. A maioria dos resgates ocorreu na zona rural, com destaque para a lavoura de café e cultivos temporários. Na área urbana, a construção civil respondeu por quase metade das autuações. As fiscalizações resultaram na aplicação de mais de 1.800 autos de infração e no pagamento de R$ 1.400.000 em verbas rescisórias aos trabalhadores. A operação foi marcada pela aplicação da nova legislação que amplia a fiscalização no ambiente doméstico. Daqui a pouco eu volto com o último bloco de hoje do Info News.
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7: E estreante no calendário da Fórmula 1, o Grande Prêmio da Espanha, realizado no último fim de semana, foi cercado de expectativas por seu nível de dificuldade. Porém, dentro das pistas, a etapa deixou uma impressão diferente e gerou reclamações de pilotos e equipes, principalmente pela dificuldade para realizar ultrapassagens. O vencedor da corrida, o italiano Kimi Antonelli, da Mercedes, avaliou que o traçado não estimulou os pilotos a tentarem manobras para ganhar posições. Segundo o líder do campeonato, qualquer tentativa um pouco mais arriscada poderia resultar em uma colisão.
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10: Pessoal, chegou a hora de entrar de cabeça na vibe sertaneja mais animada do rádio. 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

0: viu?
1: Sim, terminamos mais um bloco musical, hein? Mais uma sequência daquelas. Fica triste não, hein? Porque em breve, daqui a pouquinho, voltamos com mais Pegada Sertaneja. Pegada.

0: quinta-feira chega com o mercado financeiro mais tranquilo em uma das principais moedas e com o euro apresentando uma leve queda. Vamos conferir os números que movimentam o câmbio nesta manhã. O dólar comercial aparece praticamente estável, com variação de 0,00%, cotado a R$5,15. Durante a manhã, a moeda apresentou algumas oscilações, mas segue praticamente no mesmo patamar. Já o euro registra queda de 0,04% e está cotado a R$5,95. A moeda europeia chegou a avançar durante a manhã, mas perdeu um pouco de força e voltou para perto dos R$5,95. O cenário desta quinta-feira mostra dólar estável e euro em leve baixa. É aquele dia em que o mercado parece estar dizendo: calma, hoje ninguém precisa correr. Mas vale continuar de olho, porque câmbio parado mesmo é quase lenda. Essas foram as principais informações do mercado financeiro nesta quinta-feira. Continue acompanhando as cotações, fique atento às oportunidades, faça bons negócios e até o próximo Boletim Econômico.
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3: Olá, tudo bem? Chegando para você o nosso Esporte Agora desta quinta com a minha apresentação, locutora Patrícia. E o goleiro Vozinha voltou a ficar em evidência no mundo do futebol, mas não por defesas importantes como fez na Copa. Recentemente, o cabo-verdiano sofreu seu primeiro gol atuando pelo Colo-Colo. O contrato de Vozinha, inclusive, está na reta final. O cabo-verdiano assinou com o Colo-Colo em agosto e firmou vínculo de apenas 6 meses. Isso significa que ele deve jogar apenas a reta final do campeonato chileno. Faltam 7 rodadas e a Copa do Chile pelo clube, a menos que renove.
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4: 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Olá, é hora de ficar muito bem informado. O InfoNews está no ar. Hoje é quinta-feira, 17 de setembro de 2026. Eu sou o Silva Júnior e essa é a notícia de agora. Agosto de 2026 registrou a maior média de temperatura global da história, atingindo 16,96 graus na superfície. Os dados divulgados pelo Serviço de Mudanças Climáticas, Copernicus, da União Europeia, indicam que o período ficou 1,65 graus acima da média pré-industrial, empatando com julho de 2023 como o mês mais quente já observado. O aquecimento extremo também afetou os oceanos, onde a temperatura média da superfície das águas fora das regiões polares alcançou o recorde de 21,07 graus. Cientistas apontam que o fenômeno El Niño, em intensificação no Pacífico Equatorial, somado ao acúmulo de gases do efeito estufa na atmosfera, impulsionou essa elevação global. Na Europa Ocidental, o trimestre encerrado em agosto foi o mais quente já documentado na história, com ondas de calor, secas severas em rios e incêndios florestais. No acumulado do ano de 2026, o qual ainda estamos vivendo, os registros climáticos posicionam o período atual como o segundo mais quente da história recente, permanecendo atrás apenas de 2024. Daqui a pouco voltamos com mais um bloco do InfoNews.
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8: Sertaneja, tá preparado para mais uma explosão de hits aqui no Pegada Sertaneja? Então não perca tempo, porque aqui o Pegada Sertaneja, a festa está apenas começando. 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

0: salva de palmas pra Ana Castela!
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0: também já agradece a todos vocês, é claro, pela super audiência, pela honrosa companhia. Esperamos ver você breve, hein? Até o nosso próximo encontro aí, é claro, com boas vibrações. Até a nossa próxima jornada.
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2: 13 horas e 40 minutos.
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1: Previsão do tempo para quinta-feira, 17 de setembro de 2026. Região Centro-Oeste, em Campo Grande, Mato Grosso do Sul, muitas nuvens no céu nesta quinta-feira. Os termômetros marcam mínima de 16 e máxima de 28 graus. Umidade relativa do ar gira em torno de 100 a 40%. Goiânia, em Goiás, tem previsão de céu nublado a encoberto o dia todo. Temperatura mínima de 21 e a máxima 35 graus. Umidade do ar varia de 70 a 35%. Região Nordeste, em Natal, Rio Grande do Norte, previsão de amanhecer com céu cheio de nuvens. À tarde e à noite, céu claro. Temperatura mínima na capital sergipana é de 22 e a máxima 30 graus, nas horas mais quentes do dia. A umidade do ar vai de 75 a 45%. União, no Piauí, canta parabéns com muitas nuvens no céu pela manhã e sol e céu claro à tarde. Temperatura mínima é de 26 e a máxima de 38 graus. A umidade relativa do ar é de 70 a 25%. Região Norte, em Porto Velho, Rondônia, céu predominantemente nublado nesta quinta-feira. Temperatura mínima é de 24 e máxima de 36 graus. A umidade do ar é de 90 a 30%. Macapá, no Amapá, tem céu cheio de nuvens pela manhã. À tarde, o tempo abre e deixa o céu claro. Temperatura mínima é de 25 e a máxima de 34 graus. Umidade do ar varia de 90 a 40%. Região Sudeste, Vitória tem previsão de muitas nuvens, céu encoberto e chuvisco à tarde e à noite. Os termômetros registram mínima de 20 e máxima de 23 graus. Umidade relativa do ar na capital do Espírito Santo vai de 80 a 70%. Pompeia, em São Paulo, canta parabéns com previsão de céu cheio de nuvens pela manhã. À tarde, céu claro, temperatura mínima de 14 e máxima de 25 graus. Umidade relativa do ar é de 90 a 50%. Região Sul, em Curitiba, Paraná, céu encoberto na maior parte do dia, mas sem previsão de chuva. Os termômetros registram mínima de 10 e máxima de 17 graus. Umidade relativa do ar fica entre 100 e 55%. Alvorada, no Rio Grande do Sul, sopra velinhas com muitas nuvens no céu pela manhã. Tempo aberto à tarde e à noite. O dia amanhece mais frio, com termômetros registrando mínima de 8 e máxima de 17 graus. A umidade relativa do ar oscila entre 95 e 60%. Você ouviu a previsão do tempo para esta quinta-feira, 17 de setembro de 2026, com informações do IBGE Cidades e do Instituto Nacional de Meteorologia, INMET.
2: O Brasil realizou 7 milhões e meio de cirurgias eletivas pelo SUS no primeiro semestre do ano. Isso significa um aumento de 8% em relação ao mesmo período de 2025. Segundo o Ministério da Saúde, o resultado mantém a trajetória de crescimento registrada nos últimos anos. Em 2025, foram quase 15 milhões de procedimentos, um recorde. O aumento das cirurgias eletivas foi registrado em 19 estados e no Distrito Federal, que apontou o maior avanço, seguido de Sergipe, Paraíba, Bahia e Ceará. Os procedimentos dentro do rol do programa Agora Tem Especialistas também registraram alta, sendo que de 9% entre janeiro e junho, totalizando quase 3 milhões. O programa reduz o tempo de espera de pacientes do SUS ao permitir a ampliação de atendimentos nos hospitais públicos e filantrópicos, incluindo também a rede privada para atender gratuitamente. A projeção do Ministério da Saúde, seguindo essa evolução no primeiro semestre, é de que o SUS atinja um novo recorde anual nas cirurgias eletivas, ultrapassando os 15 milhões de procedimentos em 2026.
0: Após uma experiência de 5 meses na região do tradicional bairro de Madureira, na zona norte da cidade do Rio de Janeiro, o programa Pequenos Cariocas começa a ser expandido para toda a capital fluminense. Durante a fase piloto, quase 6.700 crianças de até 6 anos de idade e gestantes dessa região passaram a ser acompanhadas por equipes das Secretarias de Saúde, Educação e Assistência Social do município. Ao todo, 18 órgãos estão envolvidos na atenção especial às famílias em situação de vulnerabilidade social. O programa já monitora cerca de 130 mil crianças, gestantes e mulheres que tiveram filhos em até 40 dias. O número, de acordo com o prefeito Eduardo Cavalieri, corresponde a 33% dos carioquinhas na primeira infância.
3: Isso aqui é uma política de redução das desigualdades. É uma política nem que a gente dá um olhar ainda mais atento a 130 mil crianças que fazem parte desse eixo prioritário, nem que a gente vai poder acompanhar a vida delas, acompanhar, né, o dia a dia dessas famílias, para que a gente possa dar melhores condições, especialmente para aquelas que estão em mais vulnerabilidade social, reduzindo as desigualdades e fazendo acompanhamento que a gente sabe que é, nessa primeira fase da vida e da formação da criança, é o momento mais decisivo da formação dela, do ponto de vista de alimentação, neurológico, formação de aprendizagem.
0: Na saúde, o programa observa itens como vacinação, consultas e pré-natal. Já na assistência social e na educação, o monitoramento inclui documentação civil, atualização do cadastro único, acesso à alimentação adequada, matrícula em creche ou pré-escola e frequência escolar.
4: A Anvisa, Agência Nacional de Vigilância Sanitária, suspendeu 3 ensaios clínicos da farmacêutica Novartis com terapia celular experimental para doenças autoimunes com RAP-Captagene autoleucel, também conhecido como RAP-Cel ou YTB-323. A resolução, publicada no Diário Oficial da União, determina a interrupção dos estudos por razões de segurança, conforme a regulamentação para produtos de terapia avançada. Após a morte de 3 participantes em estudos internacionais, a própria Novartis já havia parado o recrutamento e o tratamento com essas terapias. Todos os experimentos suspensos estão na fase 2 e avaliam a eficácia e segurança da terapia em pacientes com 3 doenças autoimunes crônicas e sistêmicas, que fazem com que o sistema imunológico ataque por engano os tecidos do próprio corpo. Uma delas é a esclerose sistêmica cutânea difusa refratária grave. A Novartis ainda não se manifestou sobre a decisão da Anvisa.
5: O deputado federal Eduardo Bolsonaro se reuniu com membros do governo Trump nos Estados Unidos, onde pediu sanções contra os ministros do Supremo Tribunal Federal, Alexandre de Moraes, Gilmar Mendes e Flávio Dino. O encontro ocorre em meio a tensões políticas no Brasil e a críticas de setores conservadores às decisões do STF. A solicitação de sanções a autoridades brasileiras por um parlamentar do país gerou forte repercussão e debate sobre a interferência externa em assuntos internos.
6: A Polícia Rodoviária Federal publicou uma portaria que restringe a fiscalização e patrulha em rodovias nos dias de votação das eleições 2026. A medida visa assegurar a livre circulação de eleitores em todo o país. As novas regras, publicadas no Diário Oficial da União, determinam que as ações da PRF não poderão constituir obstáculo indevido ao deslocamento dos eleitores. O primeiro turno das eleições está marcado para 4 de outubro.
7: Um relatório divulgado revela que a América Latina continua sendo a região mais letal para aqueles que defendem o meio ambiente e a terra. Em 2025, a região foi responsável por 85% dos casos de assassinatos de ativistas. O informe da Global Witness aponta a Colômbia como o país com o maior número de assassinatos, com 39 dos 124 casos globais, seguida pelo Brasil, que dobrou suas cifras de 2024, registrando 26 mortes.
8: O Tribunal Superior Eleitoral proibiu o uso da imagem do ex-presidente Jair Bolsonaro como apoio a candidatos em Santinhos. A decisão visa garantir a igualdade de condições na disputa eleitoral. A medida faz parte das novas regras definidas pela Polícia Rodoviária Federal para as eleições de 2026, após os bloqueios de rodovias registrados em 2022, buscando evitar interferências indevidas no processo democrático.
9: A violência contra a mulher no ambiente online registrou um aumento significativo em São Paulo. Os registros de ocorrências pela internet subiram 11% e as salas virtuais de atendimento alcançaram o número de 235 no estado. As delegacias da mulher online registraram um total de 44,7 mil boletins de ocorrência entre janeiro e agosto deste ano, evidenciando a crescente necessidade de canais de denúncia e apoio para as vítimas.
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11: Jornal Conexão Notícias volta já.
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12: O planejamento de uma carreira profissional de sucesso consiste nos seguintes pilares. Tenha metas de curto, médio e longo prazo. Invista em capacitação. Aprenda a trabalhar em equipe. Potencialize seus pontos fortes. Tenha sempre autoconfiança. Seja sempre pontual em todos os seus compromissos. Dê o seu melhor na sua rotina de trabalho. Construa uma boa rede de contatos. Cuide da sua imagem pessoal. Seja sempre um inovador em sua área. 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
11: Estamos de volta com o Jornal Conexão Notícias. Agora tem as informações do esporte.
17: O Manchester United abriu 2 a 0 de vantagem sobre o Brighton, mas sofreu uma virada impressionante e perdeu por 3 a 2 em Old Trafford pela terceira fase da Copa da Liga Inglesa. Shea Lacey marcou aos 8 minutos e Mason Mount ampliou 2 minutos depois, deixando o United em situação confortável. Antes do intervalo, porém, Charalampos Costulas descontou para o Brighton. Na segunda etapa, o Brighton reagiu de vez. Pascal Gross empatou aos 20 minutos e Maxime De Cooper marcou aos 24. Completando a virada. O Manchester United ainda tentou buscar o empate, mas não conseguiu evitar a eliminação. Com o resultado, o Brighton avança para a próxima fase da Copa da Liga, enquanto o United deixa a competição ainda na terceira rodada.
18: O Remo anunciou a contratação de Thiago Carpini, de 42 anos, como novo técnico da equipe para a sequência do Campeonato Brasileiro. Ele chega para substituir Léo Conde, demitido após 4 derrotas consecutivas. Carpini estava sem clube desde o fim de julho, quando deixou o Fortaleza, onde conquistou o Campeonato Cearense de 2026 de forma invicta, foi vice da Copa do Nordeste e chegou às oitavas de final da Copa do Brasil. Carpini terá a missão de tentar tirar o Remo da zona de rebaixamento. O time paraense ocupa a vice-lanterna da Série A, com 23 pontos, 5 atrás da primeira equipe fora do Z4, e está a 7 rodadas sem vencer. O novo treinador já terá pela frente o Santos, neste sábado, pela 28ª rodada, e chega acompanhado dos auxiliares Stefano Neto e Márcio Goiano, do preparador físico Caio Gaspari e do analista de desempenho Josué dos Santos.
19: O técnico Diego Simeone, do Atlético de Madrid, declarou que daria a Lionel Messi a Bola de Ouro de 2026. O treinador argentino foi direto ao ser questionado sobre a disputa e destacou principalmente a atuação de Messi na Copa do Mundo, além de ressaltar a idade do jogador, que tem 39 anos. Messi foi um dos grandes destaques do Mundial, marcando 8 gols e levando a Argentina até a final, embora a seleção tenha terminado como vice-campeã diante da Espanha. A Bola de Ouro será entregue em 26 de outubro, em Londres, e Messi está entre os 30 indicados ao prêmio, que também conta com nomes como Vini Júnior, Mbappé, Lamine Yamal e Dembélé.
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20: Há menos de um mês para o primeiro turno das eleições, um acordo firmado entre o Tribunal Superior Eleitoral e o Ministério da Justiça e Segurança Pública estabelece diretrizes para o trabalho da Polícia Rodoviária Federal. O acordo foi firmado na noite desta terça-feira pelo presidente do TSE, ministro Cássio Nunes, e pelo ministro da Justiça e Segurança Pública, Wellington Silva, com o objetivo de garantir que todos os eleitores consigam se deslocar até seus locais de votação com segurança e sem interrupções indevidas. Ficou definido que o patrulhamento da PRF nas rodovias federais deve focar na proteção das pessoas e na fluidez do trânsito. A portaria determina que não aconteçam bloqueios desnecessários, que qualquer necessidade de bloqueio seja informada com antecedência à Justiça Eleitoral e que os veículos só devem ser parados para averiguação de infrações leves e se houver risco à vida ou à integridade física das pessoas. Pela primeira vez, o acordo inclui apoio logístico da PRF para enfrentar eventos climáticos extremos, principalmente por causa da possibilidade desses eventos ligados ao fenômeno El Niño neste ano. O clima adverso pode afetar a mobilidade e o acesso aos pontos de votação. A Polícia Federal, a Polícia Penal Federal e a Força Nacional também têm atuação prevista na portaria, de acordo com as atribuições de cada entidade. Tudo isso para garantir que mais de 158 milhões de eleitores tenham o direito ao voto assegurado e com tranquilidade. São quase 2 milhões e 300 mil eleitores a mais que em 2022.
21: Tocantins está entre os destaques da sexta edição do Prêmio Sebrae Top 100 de Artesanato. Temos duas representantes tocantinenses de mateiros no Jalapão: a Laudeci Ribeiro, da Associação Comunitária dos Artesãos e Pequenos Produtores de Mateiros, e a Fátima Alves, da Fios Dourados. Estar ocupando duas vagas entre os 100 maiores do país coloca o Jalapão e o artesanato produzido na região em posição de destaque, enaltecendo nossas matérias-primas que são únicas e que ganham espaço ao longo dos anos. Estar nesta lista dá aos participantes o direito a ter um selo que reconhece nacionalmente a qualidade dos produtos. Eles poderão utilizar durante 3 anos o selo Prêmio Sebrae Top 100 de Artesanato. Também terão apoio para viagem e hospedagem para participar da cerimônia de premiação. Cada vencedor ainda poderá ter 3 produtos divulgados no catálogo oficial do Top 100, ampliando a exposição das peças para novos mercados e públicos. A cerimônia de premiação será realizada em novembro, no Rio de Janeiro.
22: A cidade de Sacramento, em Minas Gerais, decretou estado de emergência após ser atingida por um forte temporal com granizo e enxurradas na tarde de terça-feira, 15 de setembro. A tempestade causou estragos significativos na região. Vídeos divulgados mostram a dimensão dos danos, incluindo queda de árvores e corte de energia elétrica em diversos pontos da cidade. As autoridades locais trabalham para restabelecer a normalidade e auxiliar os moradores afetados.
23: A Reserva Federal Americana decidiu por unanimidade elevar as taxas de juro em 25 pontos base para o intervalo entre 3,75% e 4%. Esta é a primeira vez em mais de 3 anos que o Banco Central dos Estados Unidos toma tal medida. A decisão foi influenciada, entre outros fatores, pela disparada do preço do petróleo em meio ao aumento das tensões no Oriente Médio, o que reforçou as preocupações do BC americano com a inflação. A medida busca conter a pressão inflacionária na economia. um grupo terrorista iemenita anunciou ter derrubado um avião de combate saudita. O grupo divulgou fotos dos destroços da aeronave, intensificando as tensões da região. Os Houthis, no entanto, negaram ter lançado um ataque contra Meca, cidade sagrada islâmica. O incidente marca mais um capítulo nos conflitos que assolam o Oriente Médio, com repercussões internacionais. Em um relatório enviado ao Congresso americano, o presidente dos Estados Unidos, Donald Trump, afirmou que o Brasil falhou no combate às facções criminosas PCC e CV. Ele cobrou medidas enérgicas e urgentes do governo brasileiro para enfrentar o problema. Trump declarou que as facções brasileiras representam uma ameaça à segurança mundial. O relatório também incluiu críticas a outros países e acenos a governos latinos recém-eleitos, destacando a preocupação com a criminalidade organizada.
0: Um levantamento preocupante revela um apagão na educação brasileira, com o número de professores idosos mais do que dobrando, enquanto a quantidade de docentes jovens em sala de aula diminui. Este cenário aponta para um desafio iminente na renovação do corpo docente. As condições adversas de trabalho, como a alta carga de alunos e múltiplos turnos, contribuem para o desgaste da categoria. Em 2025, 41,4% dos professores do ensino médio no Brasil já enfrentavam jornadas exaustivas, impactando diretamente a qualidade do ensino.
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11: Conexão Notícias fica por aqui. Voltaremos na próxima edição.
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2: Quinta-feira chega com o mercado financeiro mais tranquilo em uma das principais moedas e com o euro apresentando uma leve queda. Vamos conferir os números que movimentam o câmbio nesta manhã. O dólar comercial aparece praticamente estável, com variação de 0,00%, cotado a R$ 5,15. Durante a manhã, a moeda apresentou algumas oscilações, mas segue praticamente no mesmo patamar. Já o euro registra queda de 0,04% e está cotado a R$ 5,95. A moeda europeia chegou a avançar durante a manhã, mas perdeu um pouco de força e voltou para perto dos R$ 5,95. O cenário desta quinta-feira mostra dólar estável e euro em leve baixa. É aquele dia em que o mercado parece estar dizendo: calma, hoje ninguém precisa correr. Mas vale continuar de olho, porque câmbio parado mesmo é quase lenda. Essas foram as principais informações do mercado financeiro nesta quinta-feira. Continue acompanhando as cotações, fique atento às oportunidades, faça bons negócios e até o próximo Boletim Econômico.
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3: 14 horas. 5 minutos.
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4: Oi, como é que você tá por aí? Tudo jóia? Quinta-feira, juntos estamos por aqui no nosso mixtape, aqui na rádio que é sucesso no seu rádio. Eu sou o Fernando Marinho, prazerzaço tá contigo. Bora lá, porque a quinta-feira promete e o mix de hoje tá demais, tá sensacional. Mix. É só grudar no rádio, dar o gás no volume e curtir o nosso... Mais músicas por minuto. E agora tem a vibe do Bel Marques. Simbora curtir?

Mixtape está no ar, audiência total aqui na rádio. Eu sou o Fernando Marinho e é um prazerzaço saber que você tá junto com a gente. Bora que a música não para, tem mais sucesso aí.

0: locomotiva do sucesso. Que é isso, rapaz? Eita, nós! É uma atrás da outra. Bom demais, hein? Bom demais. É pra você ligar o rádio, é pra você deixar rolar aí. Tá no aplicativo da rádio, tá no site. Você vai aí, ó, deixa o rádio ligado, deixa a musicalidade invadir e vai fazendo tuas coisas aí, ó. Você não para, né? O bacana do rádio é isso, que você tem essa liberdade. Você deixa rolar e fica à vontade pra fazer o que você tá fazendo. É isso aí. Bora junto? Bora curtindo? Daqui a pouco tem mais. Segura, segura, porque está no ar o...
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2: E estreante no calendário da Fórmula 1, o Grande Prêmio da Espanha, realizado no último fim de semana, foi cercado de expectativas por seu nível de dificuldade. Porém, dentro das pistas, a etapa deixou uma impressão diferente e gerou reclamações de pilotos e equipes, principalmente pela dificuldade para realizar ultrapassagens. O vencedor da corrida, o italiano Kimi Antonelli, da Mercedes, avaliou que o traçado não estimulou os pilotos a tentarem manobras para ganhar posições. Segundo o líder do campeonato, qualquer tentativa um pouco mais arriscada poderia resultar em uma colisão.
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O deputado federal Eduardo Bolsonaro se reuniu com membros do governo Trump nos Estados Unidos, onde pediu sanções contra os ministros do Supremo Tribunal Federal, Alexandre de Moraes, Gilmar Mendes e Flávio Dino. O encontro ocorre em meio a tensões políticas no Brasil e a críticas de setores conservadores às decisões do STF. A solicitação de sanções a autoridades brasileiras por um parlamentar do país gerou forte repercussão e debate sobre a interferência externa em assuntos internos. 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
2: Simbora, simbora, tamo de volta por aqui com o nosso mixtape. Muita música envolvida e você com a gente, que daí fica tudo muito melhor. Eu sou Fernando Marinho, bem-vindo, bem-vinda. Bora junto e misturado aqui, tá valendo e a música continua. Bora musicalizar. Turma do Pagode, MC Dom Juan, tudo junto e misturado, daquele jeito. Junto e misturado aqui, tá valendo e a música continua. Bora musicalizar. Turma do Pagode, MC Dom Juan, tudo junto.

0: Fica tranquilo, essa não me vê mais. Já era. Mas que dá vontade, dá.
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0: Mário Fernandes, uma salva de palmas, galera. Mário.
1: Agora eu senti o clima de hit.
2: Que oh, beleza, mixtape está no ar, audiência total com você, ouvinte, em qualquer lugar, valeu a carona, boa folga pra você que tá de boa, está de pernas pro ar, pra quem tá trabalhando agora, bom trabalho, simbora, simbora, musicalizar essa nossa programação show de bola. Chega junto que tem mais sucesso.
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0: Fala em chama.

0: é o mix dele que você tá ouvindo, com muita música envolvida uma atrás da outra. A ordem aqui é tocar sucesso, tocar muita música. E a gente faz isso pra você, viu? Então chega junto, daqui a pouquinho a gente volta trazendo muito mais, logo após o break. É rapidão. Mixtape.
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3: Olá, voltamos. Último bloco do dia do Info News no ar. Essa é a notícia de agora. A taxa média de recusa de doação de órgãos por familiares no Brasil atinge 45% das entrevistas realizadas após o diagnóstico de morte encefálica. Especialistas apontam que, além do abalo emocional no momento do luto, barreiras como o uso de termos técnicos complexos, falta de clareza nas explicações e falhas na abordagem inicial pelas equipes hospitalares contribuem significativamente para a não autorização dos procedimentos. Para reverter esse cenário e aprimorar o acolhimento, uma parceria entre a Associação de Medicina Intensiva Brasileira e o Ministério da Saúde capacitou mais de 2.500 profissionais da área de saúde em 25 estados. O programa abrange o treinamento para a identificação de potenciais doadores, rigor no diagnóstico de morte encefálica e técnicas de comunicação em situações de crise. Em 2025, o país registrou quase 16 mil potenciais doadores, mas contabilizou 4.200 recusas familiares. O objetivo das entidades é instruir equipes para sanar dúvidas sobre a preservação da integridade física do doador, reduzindo a resistência das famílias e aumentando os índices de transplante no país. Eu sou o Silva Júnior e esse foi o nosso Info News desta quinta, dia 17 de setembro. Amanhã voltamos com mais informações aqui no Info News.
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0: A quinta-feira chega com o mercado financeiro mais tranquilo em uma das principais moedas e com o euro apresentando uma leve queda. Vamos conferir os números que movimentam o câmbio nesta manhã. O dólar comercial aparece praticamente estável, com variação de 0,00%, cotado a R$ 5,15. Durante a manhã, a moeda apresentou algumas oscilações, mas segue praticamente no mesmo patamar. Já o euro registra queda de 0,04% e está cotado a R$ 5,95. A moeda europeia chegou a avançar durante a manhã, mas perdeu um pouco de força e voltou para perto dos R$ 5,95. O cenário desta quinta-feira mostra dólar estável e euro em leve baixa. É aquele dia em que o mercado parece estar dizendo: calma, hoje ninguém precisa correr. Mas vale continuar de olho, porque câmbio parado mesmo é quase lenda. Essas foram as principais informações do mercado financeiro nesta quinta-feira. Continue acompanhando as cotações, fique atento às oportunidades, faça bons negócios e até o próximo Boletim Econômico. É hora de economizar.
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3: O São Paulo está eliminado da Copa Sul-Americana. Jogando com o Morumbis lotado, o tricolor empatou em 1-1 com o Boca Juniors, mas não conseguiu reverter a derrota por 1-0 sofrida no jogo de ida, na Argentina. Lozano abriu o placar para os argentinos no segundo tempo, aproveitando uma falha defensiva, e Domingos Duarte deixou tudo igual aos 43 minutos, de cabeça. O São Paulo ainda teve um gol de Ryan Francisco anulado por impedimento, antes de buscar o empate, mas não conseguiu marcar o segundo gol que levaria a decisão para os pênaltis. Com o placar agregado de 2-1, o Boca Juniors avançou para a semifinal, onde enfrentará o Vasco. Eliminado, o São Paulo agora terá apenas o Campeonato Brasileiro pela frente e volta a campo no sábado contra o Internacional.
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7: Voltamos de volta por aqui com muita música. Você tá ouvindo o Mixtape, eu sou o Fernando Marinho e é um prazerzão estar dividindo contigo essa programação, viu? Pra dar sequência por aqui, Polo e o Sorriso Maroto. Bora curtir, bora!

0: isso.
1: Seja bem-vindo ao nosso pagodinho de volta, Léo Santana.
0: Faz muito barulho pra Thiaguinho aí, Rio!
2: E tem tudo de bom e de melhor pra você aqui, é o que a gente deseja aí, tá? Onde quer que você esteja, tudo de melhor sempre pra você, pra sua vida, pra toda a sua família, pra turma do coração, a roda de amigos aí, valeu, ó! Beijão pra todo mundo, eu sou o Fernando Marinho e a gente vai se entendendo assim, musicalizando aqui esse pedacinho de programação muito massa com você, mas é claro, então fica à vontade pra aumentar o volume, dar aquele gás no volume, tá aí curtindo junto com a gente, no trabalho, tá em casa, tá viajando, tá só de boas? Simbora, que tem mais aí, você tá no lugar certo, fica à vontade.

0: belezura ter você aqui com a gente. Obrigado, tá? O prestígio da sua audiência em qualquer lugar do Brasil, ouvindo a rádio. Que bom, de verdade. Então fica bem, se cuida por aí. A gente se vê. Estamos ficando por aqui, tá? Mas a gente se vê no próximo mixtape. Beijo, fica bem, fica com Deus. Até mais.
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5: O Vasco está na semifinal da Copa Sul-Americana. O Cruz Maltino venceu o Independiente Santa Fé por 2-0 em São Januário e garantiu a classificação após o empate sem gols no jogo de ida, na Colômbia. Bruno Duarte abriu o placar aos 36 minutos do primeiro tempo, enquanto David, de cabeça, marcou o segundo na etapa final. Com a classificação, o Vasco volta a disputar uma semifinal continental após 15 anos. O adversário será o Boca Juniors, que eliminou o São Paulo após empate por 1-1 no Morumbis e vitória argentina por 1-0 no jogo de ida. As semifinais estão previstas para semanas de 14 e 21 de outubro, e o Vasco não poderá utilizar São Januário na competição, já que o estádio não atende à capacidade mínima exigida pela Conmebol para essa fase.
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6: Olá, voltamos com mais um bloco do Info News nesta quinta-feira. E essa é a notícia de agora. A sexta edição da Operação Resgate retirou 479 pessoas de situação análogas à escravidão ao longo do mês de agosto. A ação conjunta reuniu o Ministério Público Federal, o Ministério Público do Trabalho e Polícia Federal, a Defensoria Pública da União e o Ministério do Trabalho e Emprego. A região Sudeste concentrou mais de metade dos casos, com o estado de Minas Gerais liderando as ocorrências, somando 208 trabalhadores resgatados nestas situações. Entre as vítimas identificadas, constam 75 mulheres, 13 crianças ou adolescentes e 66 migrantes estrangeiros, vindos de países da América do Sul e da África. A maioria dos resgates ocorreu na zona rural, com destaque para a lavoura de café e cultivos temporários. Na área urbana, a construção civil respondeu por quase metade das autuações. As fiscalizações resultaram na aplicação de mais de 1.800 autos de infração e no pagamento de R$1.400.000 em verbas rescisórias aos trabalhadores. A operação foi marcada pela aplicação da nova legislação que amplia a fiscalização no ambiente doméstico. Daqui a pouco eu volto com o último bloco de hoje do Info News.
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7: 15 horas e 31 minutos.
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10: Previsão do tempo para quinta-feira, 17 de setembro de 2026. Região Sudeste, Vitória tem previsão de muitas nuvens, céu encoberto e chuvisco à tarde e à noite. Os termômetros registram mínima de 20 e máxima de 23 graus. Umidade relativa do ar na capital do Espírito Santo vai de 80% a 70%. Pompeia, em São Paulo, canta parabéns com previsão de céu cheio de nuvens pela manhã. À tarde, céu claro, temperatura mínima de 14 e máxima de 25 graus. Umidade relativa do ar é de 90% a 50%.
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0: Que show, hein? Bem-vindos, bem-vindas ao nosso show da tarde desta quinta-feira. Quinta que é dia de muita animação, é véspera aí de final de semana, hein? Estamos aqui para tornar sua tarde ainda mais especial. Tá começando mais um Show da Tarde. Vamos nessa!
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2: É. História verdadeira, meu compadre.

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2: O Barcelona goleou o Racing Santander por 7-2 no Camp Nou pela sexta rodada do Campeonato Espanhol. Rafinha foi o grande destaque da partida, com 3 gols, enquanto João Cancelo também marcou e Villalibre fez um gol contra. Maguette Gueye e Zabiri descontaram para o Racing, que não conseguiu acompanhar o ritmo do time catalão. Com o resultado, o Barcelona mantém 100% de aproveitamento, com 6 vitórias em 6 partidas, e chega aos 18 pontos na liderança do campeonato. Rafinha também assumiu a artilharia isolada da competição, agora com 9 gols. Gabriel Jesus marcou um golaço no segundo tempo e Lamine Yamal fechou a goleada nos acréscimos, depois de desperdiçar um pênalti durante a partida.
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0: A quinta-feira chega com o mercado financeiro mais tranquilo em uma das principais moedas e com o euro apresentando uma leve queda. Vamos conferir os números que movimentam o câmbio nesta manhã. O dólar comercial aparece praticamente estável, com variação de 0,00%, cotado a R$ 5,15. Durante a manhã, a moeda apresentou algumas oscilações, mas segue praticamente no mesmo patamar. Já o euro registra queda de 0,04% e está cotado a R$ 5,95. A moeda europeia chegou a avançar durante a manhã, mas perdeu um pouco de força e voltou para perto dos R$ 5,95. O cenário desta quinta-feira mostra dólar estável e euro em leve baixa. É aquele dia em que o mercado parece estar dizendo: calma, hoje ninguém precisa correr. Mas vale continuar de olho, porque câmbio parado mesmo é quase lenda. Essas foram as principais informações do mercado financeiro nesta quinta-feira. Continue acompanhando as cotações, fique atento às oportunidades, faça bons negócios e até o próximo Boletim Econômico. É hora de economizar.
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1: Na abordagem para vender ao cliente dentro de uma loja, o vendedor pode se utilizar da percepção em três situações. A primeira é a sinestésica, quando o cliente usa o tato para conhecer em produtos, para ele decidir a compra. Muitos gostam de tocar ou pegar o produto para sentir o seu peso, a sua consistência e outras informações. A segunda situação é auditiva, quando o cliente fica atento a tudo que o vendedor fala. Assim, o vendedor tem que ter uma voz agradável, não falar alto, não responder com frases curtas e grossas. O vendedor deverá dar todas as informações possíveis ao cliente sobre o produto e condições de pagamento. A terceira situação é o visual, quando o cliente adquire o produto sempre no olhar e levando em consideração a beleza, a cor, o modelo, o tamanho que envolve este produto e com a ajuda do vendedor, ele acaba comprando o produto. Por meio de uma pesquisa da Confederação Nacional dos Dirigentes Lojistas, CNDL, afirmou que 70% dos consumidores compram pelo visual. Olhar, a beleza, cor, tamanho, forma. 20% pelo auditivo, pelo que o vendedor transmite pela fala. E 10% pelo sinestésico, onde o cliente toca o produto. 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
4: Olá, é hora de ficar muito bem informado. O Info News está no ar. Hoje é quinta-feira, 17 de setembro de 2026. Eu sou o Silva Júnior e essa é a notícia de agora. Agosto de 2026 registrou a maior média de temperatura global da história, atingindo 16,96 graus na superfície. Os dados divulgados pelo Serviço de Mudanças Climáticas Copernicus da União Europeia indicam que o período ficou 1,65 graus acima da média pré-industrial, empatando com julho de 2023 como o mês mais quente já observado. O aquecimento extremo também afetou os oceanos, onde a temperatura média da superfície das águas fora das regiões polares alcançou o recorde de 21,07 graus. Cientistas apontam que o fenômeno El Niño, em intensificação no Pacífico Equatorial, somado ao acúmulo de gases do efeito estufa na atmosfera, impulsionou essa elevação global. Na Europa Ocidental, o trimestre encerrado em agosto foi o mais quente já documentado na história, com ondas de calor, secas severas em rios e incêndios florestais. No acumulado do ano de 2026, o qual ainda estamos vivendo, os registros climáticos posicionam o período atual como o segundo mais quente da história recente, permanecendo atrás apenas de 2024. Daqui a pouco voltamos com mais um bloco do InfoNil.
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6: Oi, gente! Tudo bem? A gente tá chegando aqui na nossa rádio maravilhosa, delícia de quinta-feira, véspera de final de semana, né, Chuchu? Passamos da metade do mês de setembro. Hoje, dia 17 de setembro de 2026. Vamos lá, porque é véspera de final de semana, quinta-feira, sua linda, e tem previsões astrais. É hora de saber o que os astros revelam pro nosso signo. Bora! Alô, você de Áries! Sua comunicação mais diplomática tem tudo para virar sua melhor ferramenta no serviço, hein? É, com mais flexibilidade e simpatia, pode conseguir uma boa relação com todos, alianças importantes e até maior cooperação também. Planejar algo especial a dois promete dar certo hoje, viu, Chuchu? O número da sorte é o 7, a cor é o azul. Sua praticidade ganha dose de perfeccionismo e flexibilidade e hoje tende a cumprir as tarefas direitinho, melhorar os processos e deixar a rotina impecável. Nos assuntos do coracebo, bom, tem um love? Pode construir uma relação de confiança, viu? O número da sorte hoje é o 52, a cor é o amarelo. Geminiano, geminiana, tudo indica que o networking vai funcionar e abrir portas importantes para você hoje. É, você vai estar muito comunicativa, comunicativo, aberto, aberta às novidades e aí vai atrair coisas boas. A dois, sair da rotina tende a esquentar o romance. O número da sorte é o 3, a cor é o goiaba. Câncer. E você de câncer, tudo bem? Ó, para compensar hoje, o dia tá pedindo um pouquinho de atenção com conversinhas fora de hora. Mas para compensar, você pode esbanjar boas ideias e pique para acabar logo com o expediente. Boas chances de chamar a atenção de quem decide e receber aí o seu reconhecimento merecido. Tem um love? Também tende a despegar e curtir. É isso? Curtir mais. O número da sorte hoje para vocês é o 54, a cor cinza. E assim, ponto final, né, gente? Terminamos o primeiro bloco. Eu vou voltar daqui a pouco. A gente tá por aqui, daqui a pouquinho, aí falaremos pra vocês de Leão, Virgem, Libra e Escorpião. Continue curtindo e até daqui a pouco.
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2: Diego Forlán anunciou sua primeira convocação como técnico da seleção uruguaia. A lista tem 26 jogadores para os amistosos contra Japão, Coreia do Sul e Índia, que serão os primeiros compromissos da Celeste sob o comando do ex-jogador. Entre os convocados estão nomes conhecidos do futebol brasileiro, como Arrascaeta e Varela, do Flamengo, e Piquerez, do Palmeiras. A equipe uruguaia começa essa nova etapa após a Copa do Mundo de 2026, e Forlán terá sua primeira partida no dia 24 de setembro, contra o Japão. Depois, o Uruguai enfrenta a Coreia do Sul no dia 28 e encerra a sequência contra a Índia, em 6 de outubro. A pré-vista divulgada anteriormente tinha 46 jogadores, mas apenas 26 foram chamados para os amistosos.
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4: Oi, gente! Tudo bem, Chuchu? A gente está de volta aqui na nossa rádio maravilhosa, delícia, de quinta-feira, véspera de final de semana. Vamos continuar, previsões astrais? Alô, você de Leão! Pode abrir algumas portas ao expressar suas ideias com carisma e divulgar seu trabalho com aquele toque de ousadia. Se busca um trabalho aí para complementar a renda, um bom dia para fazer entrevistas hoje, viu? Como love, conversas e planos para o futuro estão estimulados. O número da sorte hoje é o 25, a cor magenta. Hoje é um bom dia para cortar desperdício, hein, Virgem? Negociar débitos, colocar as contas nos trilhos, você pode ganhar din-din com comunicação, comércio ou divulgação de produtos e serviços. E tem sinal de financiamento familiar, hein? Eita, será? Bom, pode ter e já colocar em ação o desejo de ficar juntinho no ninho, curtindo, intensificando a intimidade. Hoje o número da sorte para vocês é o 23, a cor é o azul claro. Libre amores do meu coração, hoje você vai passar mais confiança e arrasar em reuniões ou entrevistas. Tudo indica que vai encontrar as palavras certas e até mesmo em situações delicadas vai fortalecer vínculos que são valiosos. Nos assuntos do coração, conversas honestas podem ajudar a aproximar mais. Número de hoje para você do signo de Libra é o 22, a cor é o lilás. E você de escorpião, trabalho. Bom, a quinta tá pedindo foco, disciplina e uma revisão da sua rotina buscando agir com maior eficiência. É, hoje com uma energia livre e desapegada no ar, pode ser mais fácil se livrar de embuste, enrosco ou cilada. Manda embora esse trem. Número de hoje para vocês é o 60, a cor é o preto. E assim, ponto final, né, gente? Terminamos o segundo bloco aqui do Horóscopo do Dia. Eu vou voltar daqui a pouco e aí a gente fala para vocês de Sagitário, Capricórnio, Aquário e Peixes. Continue com a gente aí.
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6: Em um relatório enviado ao Congresso americano, o presidente dos Estados Unidos, Donald Trump, afirmou que o Brasil falhou no combate às facções criminosas PCC e CV. Ele cobrou medidas enérgicas e urgentes do governo brasileiro para enfrentar o problema. Trump declarou que as facções brasileiras representam uma ameaça à segurança mundial. O relatório também incluiu críticas a outros países e acenos a governos latinos recém-eleitos, destacando a preocupação com a criminalidade organizada.
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0: Simone Mendes, senhoras e senhores!
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4: Laura McAllister, vice-presidente da UEFA, disse que a entidade europeia está buscando um adversário viável ao presidente da FIFA, Gianni Infantino. Segundo McAllister, o candidato para a eleição da FIFA em março não precisa ser europeu, mas deve ser capaz de derrotar Infantino, unir as confederações de futebol e promover uma reforma duradoura na governança.
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6: Oi, gente, tudo bem? A gente tá de volta. Delícia de programação nesta maravilha de quinta-feira, final de semana, né, bebê? Tá batendo na porta. Vamos terminar previsões astrais? Alô, você de Sagitário?
7: Sagitário!
6: Com otimismo e confiança e responsabilidade e limites, apostar nas suas ideias promete ser uma jogada certeira no dia de hoje. Ó, um crush pode pintar e você não deve perder tempo em fazer o flerte virar algo a mais. Já o romance promete aventuras divertidas mais maduras. O número de hoje é o 32, a cor é violeta.
7: Capricórnio.
6: Com sua lábia e diplomacia ativadas, dia favorável para apresentar ideias e soluções para as dificuldades no serviço, viu, Caprica? Bom também para fazer contatos, reuniões, entrevistas. Pode ter ótimas ideias e conexões na parte da tarde. Tá amarrado aí? Já tem um namoro? Uma namorada? Um namorado? Um casado? Casada? A ligação, na verdade, promete ficar mais profunda no dia de hoje, tá bom? Número da sorte pra vocês é o 53. A cor é o azul marinho.
7: Aquário!
6: E você de aquário? Desafios não estão descartados hoje, mas as suas ideias podem ganhar força se unir criatividade com planejamento. Ó, no romance, sinal de momentos mais leves, tá? Número da sorte é o 29, a cor é o rosa.
7: Peixes.
6: E você de peixes? Hoje, a lua no ponto alto do mapa e bem aspectada à tarde promete favorecer negociações, abrir seus caminhos e trazer resultados concretos, inclusive promoção. Os astros mostram que a conversa pode esquentar, revelando desejos, sentimentos e até segredinhos hoje nos relacionamentos. Número da sorte pra você, do signo de peixes, é o 33, a cor é o pink. E assim, ponto final, né? Terminamos o nosso horóscopo de hoje, prometendo voltar, com certeza, amanhã, no mesmo horário, aqui na nossa rádio. Forte abraço, um beijo, se cuida e até lá. Tchau, fui!
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A quinta-feira chega com o mercado financeiro mais tranquilo em uma das principais moedas e com o euro apresentando uma leve queda. Vamos conferir os números que movimentam o câmbio nesta manhã. O dólar comercial aparece praticamente estável, com variação de 0,00%, cotado a R$ 5,15. Durante a manhã, a moeda apresentou algumas oscilações, mas segue praticamente no mesmo patamar. Já o euro registra queda de 0,04% e está cotado a R$ 5,95. A moeda europeia chegou a avançar durante a manhã, mas perdeu um pouco de força e voltou para perto dos R$ 5,95. O cenário desta quinta-feira mostra dólar estável e euro em leve baixa. É aquele dia em que o mercado parece estar dizendo: calma, hoje ninguém precisa correr. Mas vale continuar de olho, porque câmbio parado mesmo é quase lenda. Essas foram as principais informações do mercado financeiro nesta quinta-feira. Continue acompanhando as cotações, fique atento às oportunidades, faça bons negócios e até o próximo Boletim Econômico.

0: grupo terrorista iemenita anunciou ter derrubado um avião de combate saudita. O grupo divulgou fotos dos destroços da aeronave, intensificando as tensões da região. Os Houthis, no entanto, negaram ter lançado um ataque contra Meca, cidade sagrada islâmica. O incidente marca mais um capítulo nos conflitos que assolam o Oriente Médio, com repercussões internacionais.
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6: Com tudo para mais um super bloco musical repleto de sucessos aqui no seu Show da Tarde. Ó, espero que você esteja animadão aí, hein? Pois estamos aqui naquele clima, daquele jeito, no pique, hein? Bora aumentar o volume aí porque músicas incríveis vão rolar a partir de agora.
7: É

sabe temperador. 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O solinho que vai ficar na sua mente aí, ó. Bora, Demi Boy, bota pra

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5: A CBF convidou o zagueiro Danilo do Flamengo para integrar a comissão técnica da seleção brasileira, treinada por Carlo Ancelotti. O jogador planejava se aposentar profissionalmente do futebol em 2026, mas mudou de ideia e pretende estender seu contrato com o Flamengo até 2027. Lembrando que Danilo é homem de confiança de Ancelotti.

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0: A Reserva Federal Americana decidiu por unanimidade elevar as taxas de juro em 25 pontos base para o intervalo entre 3,75% e 4%. Esta é a primeira vez em mais de 3 anos que o Banco Central dos Estados Unidos toma tal medida. A decisão foi influenciada, entre outros fatores, pela disparada do preço do petróleo em meio ao aumento das tensões no Oriente Médio, o que reforçou as preocupações do BC americano com a inflação. A medida busca conter a pressão inflacionária na economia.
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0: Guilherme Benuto, menos é mais, Matheus Fernandes.
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0: Tite é o novo técnico do Botafogo. O treinador assinou um contrato com o clube válido até o final de 2028. Lembrando que Tite deixou o Cruzeiro em março passado. E com a paralisação da data FIFA, o experiente treinador terá 17 dias sem jogos para conhecer o time e definir os métodos de treino até o final da atual temporada.
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2: Autoajuda, conhecimento, vendas, atendimento, motivação. Começar um negócio não é fácil, mas não tenha medo de errar. Você sempre pode mudar tudo e começar de novo. Apenas comece, tente, você nunca vai saber antes de tentar. Vão aqui algumas dicas fundamentais para você iniciar o seu negócio. Defina e entenda seu público-alvo. Estude sua concorrência, supere suas crenças que limitam suas ideias e decisões, administre seu tempo, tenha uma boa rede de contatos, administre suas finanças. Um negócio de sucesso é aquele que conquista a confiança do seu cliente.
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4: A cidade de Sacramento, em Minas Gerais, decretou estado de emergência após ser atingida por um forte temporal com granizo e enxurradas na tarde de terça-feira, 15 de setembro. A tempestade causou estragos significativos na região. Vídeos divulgados mostram a dimensão dos danos, incluindo queda de árvores e corte de energia elétrica em diversos pontos da cidade. As autoridades locais trabalham para restabelecer a normalidade e auxiliar os moradores afetados.

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1: Volta aqui com mais uma seleção musical do seu Show da Tarde. Olha, prepare-se porque essa seleção promete. Você vai cantar, você vai dançar, você vai se divertir ao som dos hits aí do momento, hein?
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1: Nessa quarta-feira, Max Verstappen, que é piloto da Red Bull na Fórmula 1 e tetracampeão mundial da categoria, enfrentou 100 adversários numa corrida de kart. E ele largou por último, na posição de número 101. E mostrando seu talento, ele precisou de 14 voltas para ultrapassar todos os rivais e vencer a corrida. Verstappen ultrapassou a maioria dos adversários nas primeiras curvas, ganhando logo de cara 65 posições. Ele foi o grande vencedor do desafio de kart Max vs 100.

A quinta-feira chega com o mercado financeiro mais tranquilo em uma das principais moedas e com o euro apresentando uma leve queda. Vamos conferir os números que movimentam o câmbio nesta manhã. O dólar comercial aparece praticamente estável, com variação de 0,00%, cotado a R$ 5,15. Durante a manhã, a moeda apresentou algumas oscilações, mas segue praticamente no mesmo patamar. Já o euro registra queda de 0,04% e está cotado a R$ 5,95. A moeda europeia chegou a avançar durante a manhã, mas perdeu um pouco de força e voltou para perto dos R$ 5,95. O cenário desta quinta-feira mostra dólar estável e euro em leve baixa. É aquele dia em que o mercado parece estar dizendo: calma, hoje ninguém precisa correr. Mas vale continuar de olho, porque câmbio parado mesmo é quase lenda. Essas foram as principais informações do mercado financeiro nesta quinta-feira. Continue acompanhando as cotações, fique atento às oportunidades, faça bons negócios e até o próximo Boletim Econômico.

A violência contra a mulher no ambiente online registrou um aumento significativo em São Paulo. Os registros de ocorrências pela internet subiram 11% e as salas virtuais de atendimento alcançaram o número de 235 no estado. As delegacias da mulher online registraram um total de 44,7 mil boletins de ocorrência entre janeiro e agosto deste ano, evidenciando a crescente necessidade de canais de denúncia e apoio para as vítimas.

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1: Aqui com mais uma seleção musical do seu Show da Tarde. Olha, prepare-se porque essa seleção promete. Você vai cantar, você vai dançar, você vai se divertir ao som dos hits aí do momento, hein?

0: Marvila, senhoras e senhores!
1: Obrigada!
2: Oi, boa tarde!
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4: 17:31.
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6: As últimas informações do esporte você confere nesta quinta-feira, 17 de setembro de 2026. E o Adriano Imperador foi um dos destaques na abertura da Libertadores Experience no Rio de Janeiro. O ex-atacante do Flamengo recebeu uma homenagem da Comebol e ganhou uma réplica do troféu da Copa América conquistada pela seleção brasileira em 2004. Ao falar sobre a Libertadores, Adriano brincou, dizendo que nunca ganhou a competição, apesar de ter marcado gols importantes. O evento reúne torcedores e ídolos do futebol. Até amanhã. Legal, hein? Show de bola. Libertadores Experience. Eu sou Kleber Salles e esse foi mais um Radar Esportivo, de volta daqui a pouco.
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O Tribunal Superior Eleitoral proibiu o uso da imagem do ex-presidente Jair Bolsonaro como apoio a candidatos em Santinhos. A decisão visa garantir a igualdade de condições na disputa eleitoral. A medida faz parte das novas regras definidas pela Polícia Rodoviária Federal para as eleições de 2026, após os bloqueios de rodovias registrados em 2022, buscando evitar interferências indevidas no processo democrático.

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3: Estamos aqui com você no seu Show da Tarde e já vamos dar aqui o play na sequência que envolve você, hein? Os hits mais incríveis, o que tá bombando lá fora, toca aqui na sua programação, o seu programa cheio de energia positiva.

0: de encerrar mais uma tarde animada. O Show da Tarde vai ficando por aqui. Agradecemos aí a todos que participaram, que interagiram e fizeram essa tarde assim, ó, especial demais da conta. Continuem ligados e até amanhã, se Deus quiser.
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2: Um relatório divulgado revela que a América Latina continua sendo a região mais letal para aqueles que defendem o meio ambiente e a terra. Em 2025, a região foi responsável por 85% dos casos de assassinatos de ativistas. O informe da Global Witness aponta a Colômbia como o país com o maior número de assassinatos, com 39 dos 124 casos globais, seguida pelo Brasil, que dobrou suas cifras de 2024, registrando 26 mortes.

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1: 17:47.
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3: Lionel Messi assinou um acordo para comprar 100% das ações do Eldense, clube da segunda divisão da Espanha. A negociação ainda depende de auditoria e autorização das autoridades espanholas. Messi se junta a outros jogadores e ex-jogadores que investem em clubes. Ronaldo e Roberto Carlos fazem parte do grupo que assumirá 80% da SAF da Inter de Limeira. Cristiano Ronaldo tem 25% do Almeria, enquanto Vini Júnior é acionista minoritário do Alverca. Eu sou Kleber Salles e volto daqui a pouco com novas informações do mundo da bola. Fique ligado, hein?
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6: Opa! Chegando as 15 mais tocadas do dia aqui na programação na sua rádio. Eu sou o Ricardo Oliveira e tô com você, hein? Nesta quinta-feira. Tá na sua casa, no seu carro, no seu trabalho? Aumenta o volume, vem com a gente!
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0: Boa noite, Uberlândia!
1: Faz barulho aí, Uberlândia, que eu quero ouvir!
0: Que coisa linda, galera!
1: Obrigado!

Boa noite, gente! Vocês não têm noção da alegria, do prazer que é estar aqui junto com vocês. Vamos fazer essa noite a melhor noite do mundo. Tudo pra vocês. Simbora! Simbora!

0: Que beleza vocês estão hoje.
1: Faz barulho quem tá gostando do pagode aí!
0: Ai.

0: na sua rádio preferida. Muito bom estar com você, muito bom ter a sua sintonia aí, viu? Ó, vamos fazer um intervalinho aqui nas 15 mais pedidas? Daqui a pouquinho a gente tá de volta.
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4: Eliminado da Copa Sul-Americana pelo Boca Juniors, o São Paulo agora concentra todas as atenções no Campeonato Brasileiro, viu? O tricolor está em 11º lugar com 33 pontos, 5 acima do Vasco, primeiro time dentro da zona de rebaixamento. Faltam 11 rodadas para o fim da competição e o clube precisa somar pontos para se afastar da parte de baixo da tabela. O próximo jogo será sábado contra o Internacional no Morumbis. Eu sou Kleber Salles e volto já já com mais notícias do esporte para você. Fique ligado aqui no Radar Esportivo.
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A Polícia Rodoviária Federal publicou uma portaria que restringe a fiscalização e patrulha em rodovias nos dias de votação das eleições 2026. A medida visa assegurar a livre circulação de eleitores em todo o país. As novas regras, publicadas no Diário Oficial da União, determinam que as ações da PRF não poderão constituir obstáculo indevido ao deslocamento dos eleitores. O primeiro turno das eleições está marcado para 4 de outubro.

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2: Bem rapidinho o nosso intervalo, hein? Tamo de volta aqui na sua rádio com as 15 mais tocadas da programação. Vem comigo!

0: Legal, a gente encerra as 15 mais tocadas da nossa programação aqui na sua rádio preferida. Foi muito bom estar com você. Obrigado pela companhia e até a próxima. Valeu!
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O deputado federal Eduardo Bolsonaro se reuniu com membros do governo Trump nos Estados Unidos, onde pediu sanções contra os ministros do Supremo Tribunal Federal, Alexandre de Moraes, Gilmar Mendes e Flávio Dino. O encontro ocorre em meio a tensões políticas no Brasil e a críticas de setores conservadores às decisões do STF. A solicitação de sanções a autoridades brasileiras por um parlamentar do país gerou forte repercussão e debate sobre a interferência externa em assuntos internos. 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

0: Olha aí, aquele abraço bem brasileiro para nossa galera nos Estados Unidos e Canadá, ligados em casa ou na batalha do trabalho. Tamo junto! 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
2: E a gente começa essa edição do Radar Esportivo, né? Destacando, infelizmente, a morte nesta quarta-feira, aos 49 anos, né? Do ex-zagueiro Henrique, que marcou época no Vasco nos anos 90 e também nos anos 2000. Revelado pelo Clube Carioca, ele fez parte dos elencos campeões da Libertadores de 1998, da Mercosul de 2000 e do Campeonato Brasileiro também de 2000. Henrique também passou por clubes como Atlético Mineiro, Goiás, Fluminense e América do Rio. Atualmente trabalhava como auxiliar técnico no Duque de Caxias.

0: A causa da morte não foi divulgada. Lamentamos então aí, né, a morte de mais um grande nome do esporte, né? O zagueiro do Vasco da Gama, ex-zagueiro do Vasco, Henrique, né? E nossos sentimentos aí a toda a família e amigos, né? Eu sou Kleber Salles e volto amanhã com mais uma edição do nosso Radar Esportivo. Até lá, hein?
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2: 18 horas e 42 minutos.
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5: Previsão do tempo para quinta-feira, 17 de setembro de 2026. Região Sudeste, Vitória tem previsão de muitas nuvens, céu encoberto e chuvisco à tarde e à noite. Os termômetros registram mínima de 20 e máxima de 23 graus. Umidade relativa do ar na capital do Espírito Santo vai de 80% a 70%. Pompeia, em São Paulo, canta parabéns com previsão de céu cheio de nuvens pela manhã. À tarde, céu claro, temperatura mínima de 14 e máxima de 25 graus. Umidade relativa do ar é de 90 a 50%.
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11: Quinta-feira de muito sucesso do Universitário para você que gosta de ficar por dentro das novidades do cenário musical durante 2 horas com Jonatas Gonçalves, agora para você, o melhor do sertanejo no seu rádio. Ótima quinta!
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1: Alright. Os Agroboy on the road.

0: Faz barulho! Faz demais.
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0: Mário Fernandes, uma salva de palmas, galera. Mário.
1: Agora eu senti o clima de hit.
0: Que pancada.
1: Não foi, não.
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3: É, eu também tô curtindo com você essa linda canção aqui no Arena Sertaneja. Obrigado pela audiência, onde quer que você esteja aqui curtindo o nosso programa.
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5: E estreante no calendário da Fórmula 1, o Grande Prêmio da Espanha, realizado no último fim de semana, foi cercado de expectativas por seu nível de dificuldade. Porém, dentro das pistas, a etapa deixou uma impressão diferente e gerou reclamações de pilotos e equipes, principalmente pela dificuldade para realizar ultrapassagens. O vencedor da corrida, o italiano Kimi Antonelli, da Mercedes, avaliou que o traçado não estimulou os pilotos a tentarem manobras para ganhar posições. Segundo o líder do campeonato, qualquer tentativa um pouco mais arriscada poderia resultar em uma colisão.
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6: Quinta-feira chega com o mercado financeiro mais tranquilo em uma das principais moedas e com o euro apresentando uma leve queda. Vamos conferir os números que movimentam o câmbio nesta manhã. O dólar comercial aparece praticamente estável, com variação de 0,00%, cotado a R$ 5,15. Durante a manhã, a moeda apresentou algumas oscilações, mas segue praticamente no mesmo patamar. Já o euro registra queda de 0,04% e está cotado a R$ 5,95. A moeda europeia chegou a avançar durante a manhã, mas perdeu um pouco de força e voltou para perto dos R$ 5,95. O cenário desta quinta-feira mostra dólar estável e euro em leve baixa. É aquele dia em que o mercado parece estar dizendo: calma, hoje ninguém precisa correr, mas vale continuar de olho, porque câmbio parado mesmo é quase lenda. Essas foram as principais informações do mercado financeiro nesta quinta-feira. Continue acompanhando as cotações, fique atento às oportunidades, faça bons negócios e até o próximo Boletim Econômico.
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7: Autoajuda, conhecimento, vendas, atendimento, motivação. Melhorar suas vendas requer estratégias criativas nos seguintes pilares. Ajuda os clientes a alcançar seus objetivos. Pense no seu produto como parte do valor que você oferece. Use um ciclo de vendas mais longo. Concentre-se em oferecer soluções genuínas. Peça indicações de seus clientes atuais. Venda outros produtos ou serviços para seus melhores clientes. Mostre aos nossos clientes o sucesso de outros clientes na compra de seus produtos. Tenha compromisso com a integridade. Diga sempre a verdade.
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10: Olá, voltamos com mais um bloco do Info News nesta quinta-feira. E essa é a notícia de agora. A sexta edição da Operação Resgate retirou 479 pessoas de situação análogas à escravidão ao longo do mês de agosto. A ação conjunta reuniu o Ministério Público Federal, o Ministério Público do Trabalho e Polícia Federal, a Defensoria Pública da União e o Ministério do Trabalho e Emprego. A região sudeste concentrou mais de metade dos casos, com o estado de Minas Gerais liderando as ocorrências, somando 208 trabalhadores resgatados nestas situações. Entre as vítimas identificadas, constam 75 mulheres, 13 crianças ou adolescentes e 66 migrantes estrangeiros, vindos de países da América do Sul e da África. A maioria dos resgates ocorreu na zona rural, com destaque para a lavoura de café e cultivos temporários. Na área urbana, a construção civil respondeu por quase metade das autuações. As fiscalizações resultaram na aplicação de mais de 1.800 autos de infração e no pagamento de R$ 1.400.000 em verbas rescisórias aos trabalhadores. A operação foi marcada pela aplicação da nova legislação que amplia a fiscalização no ambiente doméstico. Daqui a pouco eu volto com o último bloco de hoje do Info News.
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3: O sertanejo universitário, os clássicos e, claro, tudo aquilo do sertanejo rolando aqui na Arena na edição do programa de hoje. O programa continua.
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0: sosseguei.
1: Obrigado. Obrigado.
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1: O melhor do sertanejo universitário sempre neste horário com o Jonatas Gonçalves, todo dia tocando o melhor da música sertaneja pra você.
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3: Laura McAllister, vice-presidente da UEFA, disse que a entidade europeia está buscando um adversário viável ao presidente da FIFA, Gianni Infantino. Segundo McAllister, o candidato para a eleição da FIFA em março não precisa ser europeu, mas deve ser capaz de derrotar Infantino, unir as confederações de futebol e promover uma reforma duradoura na governança. 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
5: Olá, voltamos. É hora de mais um bloco do Info News, deixando você muito bem informado nesta quinta-feira. Os incentivos e intervenções federais para conter o repasse do preço dos combustíveis ao consumidor final já somam 37 bilhões e 500 milhões de reais. Levantamento do Ministério do Planejamento aponta que o montante contempla desonerações tributárias e pagamento de subvenções a produtores e importadores do diesel, gasolina e gás de cozinha, contabilizados até setembro. Para enfrentar a alta da cotação do petróleo no mercado internacional, que ultrapassou a marca de 100 dólares por barril, o Poder Executivo oficializou a ampliação da desoneração do PIS e do COFINS sobre a gasolina e zerou as alíquotas aplicadas ao etanol. Adicionalmente, foi editada uma medida provisória que concede nova subvenção de R$ 1 por litro de diesel. Segundo integrantes das pastas do Planejamento e da Fazenda, a perda arrecadatória decorrente da renúncia fiscal está sendo neutralizada pelo ganho com dividendos, participações especiais, royalties de petróleo e pelo imposto incidente sobre exportações do setor. Daqui a pouco voltamos com mais um bloco do Info News, deixando você bem informado.
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0: Joga a mão pra cima e faz barulho aí, Fortaleza, por gentileza, vai.
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2: Bem, eu também tô curtindo com você essa linda canção aqui no Arena Sertaneja. Obrigado pela audiência, onde quer que você esteja aqui curtindo o nosso programa.
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3: A CBF convidou o zagueiro Danilo do Flamengo para integrar a comissão técnica da seleção brasileira, treinada por Carlo Ancelotti. O jogador planejava se aposentar profissionalmente do futebol em 2026, mas mudou de ideia e pretende estender seu contrato com o Flamengo até 2027. Lembrando que Danilo é homem de confiança de Ancelotti.
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6: Olá, é hora de ficar muito bem informado. O InfoNews está no ar. Hoje é quinta-feira, 17 de setembro de 2026. Eu sou o Silva Júnior e essa é a notícia de agora. Agosto de 2026 registrou a maior média de temperatura global da história, atingindo 16,96 graus na superfície. Os

0: dados divulgados pelo Serviço de Mudanças Climáticas, Copernicus, da União Europeia, indicam que o período ficou 1,65 graus acima da média pré-industrial, empatando com julho de 2023 como o mês mais quente já observado. O aquecimento extremo também afetou os oceanos, onde a temperatura média da superfície das águas fora das regiões polares alcançou o recorde de 21,07 graus. Cientistas apontam que o fenômeno El Niño, em intensificação no Pacífico Equatorial, somado ao acúmulo de gases do efeito estufa na atmosfera, impulsionou essa elevação global. Na Europa Ocidental, o trimestre encerrado em agosto foi o mais quente já documentado na história, com ondas de calor, secas severas em rios e incêndios florestais. No acumulado do ano de 2026, o qual ainda estamos vivendo, os registros climáticos posicionam o período atual como o segundo mais quente da história recente, permanecendo atrás apenas de 2024. Daqui a pouco voltamos com mais um bloco do InfoNews.
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2: Tite é o novo técnico do Botafogo. O treinador assinou um contrato com o clube válido até o final de 2028. Lembrando que Tite deixou o Cruzeiro em março passado. E com a paralisação da data FIFA, o experiente treinador terá 17 dias sem jogos para conhecer o time e definir os métodos de treino até o final da atual temporada.
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0: As principais janelas para o atendimento qualificado e fidelização do cliente são: considerar o atendimento interno e externo como parte principal da sua empresa. Envolva toda a equipe para o foco do atendimento, a partir do proprietário, gerente e funcionários, fazendo uma reunião semanal para definir qualidade no atendimento. Na venda, informe primeiro todas as características dos produtos, serviços e seus benefícios. Esteja presente na emoção e na vida do seu cliente, lembrando do seu aniversário, enviando uma mensagem. Um brinde de vez em quando vai bem. Envio de e-mails e mensagens de interesse e oportunidades. Ofereça ganho extra ao seu cliente. Um serviço de atendimento por WhatsApp ou telefone. Um desconto especial. Conheça os seus clientes. Perfil, levante cadastros, frequência de compras. Comunique sempre com seus clientes. 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
4: 20 horas e 1 minuto.
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6: Em um relatório enviado ao Congresso americano, o presidente dos Estados Unidos, Donald Trump, afirmou que o Brasil falhou no combate às facções criminosas PCC e CV. Ele cobrou medidas enérgicas e urgentes do governo brasileiro para enfrentar o problema. Trump declarou que as facções brasileiras representam uma ameaça à segurança mundial. O relatório também incluiu críticas a outros países e acenos a governos latinos recém-eleitos, destacando a preocupação com a criminalidade organizada.
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1: O sertanejo universitário, os clássicos e, claro, tudo aquilo do sertanejo rolando aqui na Arena na edição do programa de hoje. O programa continua.
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0: Obrigado.
1: Nesse DVD e CD está saindo uma canção também, uma homenagem que nós estamos fazendo ao nosso querido José Mendes, um gaúcho, aquele do Parapedro e muitos outros sucessos. Isso. E nós vamos oferecer esta canção, sem dúvida, para vocês, para ele.
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3: O melhor da música sertaneja, do jeito que você gosta, do seu artista predileto. 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
6: Nessa quarta-feira, Max Verstappen, que é piloto da Red Bull na Fórmula 1 e tetracampeão mundial da categoria, enfrentou 100 adversários numa corrida de kart. E ele largou por último, na posição de número 101. E mostrando seu talento, ele precisou de 14 voltas para ultrapassar todos os rivais e vencer a corrida. Verstappen ultrapassou a maioria dos adversários nas primeiras curvas, ganhando logo de cara 65 posições. Ele foi o grande vencedor do desafio de kart Max versus 100. 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
7: 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Uma pesquisa da Confederação Nacional de Dirigentes Lojistas em relação ao atendimento do varejo sobre perdas de clientes constatou que muitos clientes não voltam mais a uma empresa para comprar pelos seguintes motivos: 4% por mudança de endereço para um bairro distante, município ou estado; 11% porque criou vínculo comercial com outra empresa concorrente devido às vantagens oferecidas pelo concorrente; 18% por reclamações não atendidas pela empresa; 67% por indiferença dos atendentes da equipe de atendimento da empresa. Com esta pesquisa, vimos que a importância do atendimento ao cliente, pois 85% dos clientes, sendo 18% por reclamação e 67% por indiferença no atendimento, daqueles que não voltaram mais na empresa para comprar pelo motivo de mau atendimento. É de suma importância considerar o atendimento interno e externo como parte principal da empresa.
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A quinta-feira chega com o mercado financeiro mais tranquilo em uma das principais moedas e com o euro apresentando uma leve queda. Vamos conferir os números que movimentam o câmbio nesta manhã. O dólar comercial aparece praticamente estável, com variação de 0,00%, cotado a R$ 5,15. Durante a manhã, a moeda apresentou algumas oscilações, mas segue praticamente no mesmo patamar. Já o euro registra queda de 0,04% e está cotado a R$ 5,95. A moeda europeia chegou a avançar durante a manhã, mas perdeu um pouco de força e voltou para perto dos R$ 5,95. O cenário desta quinta-feira mostra dólar estável e euro em leve baixa. É aquele dia em que o mercado parece estar dizendo: calma, hoje ninguém precisa correr. Mas vale continuar de olho, porque câmbio parado mesmo é quase lenda. Essas foram as principais informações do mercado financeiro nesta quinta-feira. Continue acompanhando as cotações, fique atento às oportunidades, faça bons negócios e até o próximo Boletim Econômico.

0: grupo terrorista iemenita anunciou ter derrubado um avião de combate saudita. O grupo divulgou fotos dos destroços da aeronave, intensificando as tensões da região. Os Houthis, no entanto, negaram ter lançado um ataque contra Meca, cidade sagrada islâmica. O incidente marca mais um capítulo nos conflitos que assolam o Oriente Médio, com repercussões internacionais.
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0: Gente, obrigado pela audiência, pela amizade. Fiquem com Deus. Amanhã, sexta-feira, a gente está aqui de volta neste mesmo horário para a gente curtir tudo de novo, mais uma sequência de música e, claro, ficar por dentro das fofocas e muitas cositas más. Fiquem com Deus. Adiós.
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5: As últimas informações do esporte você confere nesta quinta-feira, 17 de setembro de 2026. E o Adriano Imperador foi um dos destaques na abertura da Libertadores Experience no Rio de Janeiro. O ex-atacante do Flamengo recebeu uma homenagem da Comebol e ganhou uma réplica do troféu da Copa América conquistada pela seleção brasileira em 2004. Ao falar sobre a Libertadores, Adriano brincou, dizendo que nunca ganhou a competição, apesar de ter marcado gols importantes. O evento reúne torcedores e ídolos do futebol. Até amanhã. Legal, hein? Show de bola, Libertadores Experience. Eu sou Kleber Salles e esse foi mais um Radar Esportivo, de volta daqui a pouco.
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7: A Reserva Federal Americana decidiu por unanimidade elevar as taxas de juro em 25 pontos base para o intervalo entre 3,75% e 4%. Esta é a primeira vez em mais de 3 anos que o Banco Central dos Estados Unidos toma tal medida. A decisão foi influenciada, entre outros fatores, pela disparada do preço do petróleo em meio ao aumento das tensões no Oriente Médio, o que reforçou as preocupações do BC americano com a inflação. A medida busca conter a pressão inflacionária na economia.

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1: 20 horas e 43 minutos.
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4: Oi, gente, sou eu, seu amigo Jardim Amaral, chegando com você em mais um Conexão Sertaneja. As melhores músicas sertanejas a partir de agora pra você aqui na sua rádio preferida. Vamos juntinhos curtir, vamos cantar, aproveitar muitão esse programa que é super gostoso, né? O Conexão Sertaneja está no ar. Bora lá, que tá começando!
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A violência contra a mulher no ambiente online registrou um aumento significativo em São Paulo. Os registros de ocorrências pela internet subiram 11% e as salas virtuais de atendimento alcançaram o número de 235 no estado. As delegacias da mulher online registraram um total de 44,7 mil boletins de ocorrência entre janeiro e agosto deste ano, evidenciando a crescente necessidade de canais de denúncia e apoio para as vítimas.

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0: O planejamento de uma carreira profissional de sucesso consiste nos seguintes pilares. Tenha metas de curto, médio e longo prazo. Invista em capacitação. Aprenda a trabalhar em equipe. Potencialize seus pontos fortes. Tenha sempre autoconfiança. Seja sempre pontual em todos os seus compromissos. Dê o seu melhor na sua rotina de trabalho. Construa uma boa rede de contatos. Cuide da sua imagem pessoal. Seja sempre um inovador em sua área. 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
3: Eliminado da Copa Sul-Americana pelo Boca Juniors, o São Paulo agora concentra todas as atenções no Campeonato Brasileiro, viu? O tricolor está em 11º lugar com 33 pontos, 5 acima do Vasco, primeiro time dentro da zona de rebaixamento. Faltam 11 rodadas para o fim da competição e o clube precisa somar pontos para se afastar da parte de baixo da tabela. O próximo jogo será sábado contra o Internacional no Morumbis. Eu sou Kleber Salles e volto já já com mais notícias do esporte para você. Fique ligado aqui no Radar Esportivo.
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6: Opa, já voltando por aqui no nosso Conexão, com muito mais música sertaneja pra você.
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0: vivendo a história do delegado que tá perseguindo minha vida, rapaz. Não tá fácil, não.
1: Ei, delegado, essa gosta de investigar, né?
0: Investiga, mas a gente ama essas danadas, né? Fala sério. Vamos lá, canta aí, vai.
1: Delegada, será que eu sou motivo de investigação? Segue.